0: para que exportadores e fornecedores tenham acesso às linhas de crédito.
1: Você vai ouvir também vacina contra pneumonia e meningite.
2: A Pneumovinte já está sendo distribuída a estados e municípios para ampliar a proteção a crianças de 2 meses a 4 anos.
1: Imunização deve ter início na segunda quinzena de junho.
2: Hoje, na apresentação da Voz do Brasil, Mariana Jungmann e Luciano Seixas.
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2: Avanços nas áreas social, econômica e melhorias para as famílias brasileiras.
1: O presidente Lula realizou uma reunião ministerial e foi apresentado um balanço das ações do governo.
2: O presidente disse que espera realizar novas entregas até o mês de julho e ressaltou a soberania do país.
1: O editor Nazi Brum acompanhou a reunião e traz os detalhes para a gente ao vivo. Boa noite, Nazi.
3: Olá, boa noite, Mariana, boa noite, Luciano e os ouvintes da Voz do Brasil. Olha, nessa reunião ministerial foram apresentadas as ações do governo e como isso se refletiu na melhoria de vida para a população brasileira. O presidente Lula iniciou o discurso e foi o primeiro a destacar que, pela primeira vez, o Brasil atingiu o índice de desenvolvimento humano no patamar de muito alto. O IDH é medido pelas Nações Unidas para avaliar a qualidade de vida e o desenvolvimento de uma população.
2: Nazi, que outros avanços foram destacados nesse balanço do governo?
4: Bom, é um motivo de regozijo para todos nós saber que o Brasil atingiu a sua maior performance na questão do IDH. Não é que a gente tem o melhor. A gente hoje faz parte de um núcleo de países que são países de ponta em questão de qualidade de vida do povo.
2: Vamos lá então, Nazi. Que outros avanços foram destacados nesse balanço do governo?
3: Olha, Luciano, o governo do Brasil focou nas ações implementadas nos últimos meses. Entre os destaques, a aprovação do fim da escala 6x1 na Câmara dos Deputados e o fim da chamada taxa das blusinhas e imposto de importação para produtos de até $50. Na área social, a construção de 138 novas creches e a entrega de 31 mil cisternas pelo país. Na saúde, o programa agora tem especialistas, que já chegou a 52% dos municípios, e o programa Gás do Povo, que alcança todos os municípios, beneficiando 15 milhões de famílias. A ministra da Casa Civil, Miriam Belchior, destacou o lançamento do Move Aplicativos, que já registrou 740 mil motoristas de aplicativos e taxistas interessados no financiamento do carro novo em condições vantajosas. A ministra também citou o Novo Desenrola.
5: O novo Desenrola Brasil Famílias, com 24 dias de operação, já renegociou 1 milhão e 400 mil operações com descontos de 85% na dívida original. De 20 bilhões, a dívida caiu para menos de 3 bilhões para essas famílias.
1: O ministro da Fazenda, Nazi, Dario Durigan, também fez um balanço, né, durante a reunião. O que a gente pode destacar?
3: Olha, Mariana, o ministro da Fazenda, Dario Durigan, fez um balanço positivo, citando a criação de 5 milhões de empregos desde 2023, com o aumento de renda do trabalhador. O ministro ressaltou ainda que o crescimento do país superou as expectativas e que os brasileiros estão pagando menos impostos. Lembrando que o governo isentou o pagamento do imposto de renda para quem recebe até R$5 mil por mês. Vamos ouvir o que ele disse.
6: Por isso que nós contas do país, colocando o pobre no orçamento e cobrando de quem tem capacidade econômica. Quem hoje vive de salário paga menos tributo. E quem tem fundo offshore, quem é dono de bet, hoje paga pela primeira vez tributo no país, o que é muito devido, o que é muito justo.
3: Olha, o presidente Lula também aproveitou a reunião ministerial para falar sobre os Estados Unidos indicarem que vão impor uma taxa de 25% a produtos brasileiros. Lula lembrou que o governo, mais uma vez, vai adotar o caminho do diálogo, sem abrir mão da soberania do país em nenhum momento nesse processo.
4: Os Estados Unidos quer problema, ele tem o direito de não querer. Agora, nós não vamos ficar chorando, nós vamos procurar outros parceiros. Se ele não quer comprar, a gente vai vender para quem quiser comprar. Se não quiser investir aqui, nós vamos procurar outro. O que tem que saber é que o Brasil é dono do seu nariz. Isso aqui é um país democrático e soberano. E por conta dessa soberania, nós faremos tudo o que for necessário. Nós queremos respeitar todo mundo, mas nós também queremos respeito.
2: E sobre as próximas ações do governo, o que foi divulgado na reunião, Nazi?
3: Luciano, muitas entregas estão previstas para as próximas semanas. A gente pode citar um novo plano para o combate ao feminicídio, uma nova fase do programa Desenrola para pessoas que estão com os pagamentos em dia, não caiam na inadimplência. E o Move Motos, uma nova modalidade de linha de crédito voltada para motociclistas que trabalham com aplicativos de entregas e transporte. Mariana, Luciano.
1: Nazi, obrigada pelas suas informações ao vivo.
2: O governo do Brasil manifestou hoje profunda discordância da conclusão dos Estados Unidos de que a pecuária brasileira utilizaria trabalho forçado em sua produção.
1: A investigação da seção 301 foi concluída pelo governo norte-americano para apurar situações de concorrência desleal praticada por países com os quais os Estados Unidos têm parceria comercial, entre eles o Brasil.
2: As conclusões dela vêm sendo utilizadas para justificar a aplicação de tarifas de importação sobre produtos desses países.
1: O Brasil considerou absurda a conclusão e destacou que a Organização Internacional do Trabalho reconhece o Brasil há décadas como referência no combate a práticas que violam a dignidade dos trabalhadores.
2: Por meio de nota, o governo brasileiro disse ainda esperar que as recomendações de taxação dos produtos brasileiros não sejam efetivadas e que atuará para reduzir danos que venham a ser causados à economia, aos empregos e à renda dos brasileiros.
1: Mais empresas brasileiras vão poder acessar os recursos do Plano Brasil Soberano.
2: O programa foi criado para minimizar os impactos das tarifas impostas pelos Estados Unidos ou aos conflitos no Oriente Médio.
0: Portaria publicada pelos Ministérios da Fazenda e do Desenvolvimento, Indústria, Comércio e Serviços reduziu de 5% para 1% o impacto mínimo no faturamento bruto, exigido para que exportadores e fornecedores afetados pelas tarifas impostas pelos Estados Unidos ou pelos conflitos no Oriente Médio tenham acesso às linhas de crédito. As solicitações vão poder ser feitas a partir da próxima segunda-feira, dia 8, no site ws.bnds.gov.br/elegibilidade-brasil-soberano. A medida beneficia empresas de setores como aço, cobre, alumínio, automotivo e moveleiro, além de exportadoras que mantêm relações comerciais com países do Oriente Médio. Segundo o governo, a iniciativa busca proteger a produção nacional e preservar empregos diante das incertezas do cenário internacional. O Plano Brasil Soberano oferece financiamento para capital de giro, produção voltada à exportação, compra de máquinas e equipamentos, ampliação da capacidade produtiva e inovação tecnológica. De acordo com o BNDES, o programa já recebeu pedidos que somam R$ 6,5 bilhões, dos quais R$ 1,6 bilhões já foi aprovado. Claudimário Carvalho, para a Voz do Brasil.
1: Os estados e municípios brasileiros já começaram a receber as doses da vacina Pneumovinte, que será introduzida no SUS, ampliando a proteção contra doenças como pneumonia e meningite.
2: O público principal dessa vacina são bebês e crianças de 2 meses até 4 anos de idade.
1: O uso novo do imunizante nos postos vai começar na segunda quinzena desse mês.
2: Também hoje foram firmados novos contratos de financiamento para entidades filantrópicas, como as Santas Casas.
7: Estados e municípios já começaram a receber as doses da vacina pneumocócica conjugada 20-valente, a Pneumovinte. O imunizante protege contra 20 sorotipos da bactéria causadora de infecções, como pneumonia e meningite. É o dobro da proteção da Pneumo 10, que hoje é oferecida no Sistema Único de Saúde e que será substituída gradualmente. O início da vacinação está previsto para ocorrer na segunda quinzena de junho, como anunciou o ministro da Saúde, Alexandre Padilha.
8: Mais ou menos 6 milhões e 100 mil doses sendo distribuídas já, uma parte já chegou, inclusive, nos estados e municípios. Estão programando o início, chamando a população para iniciar, procurar a unidade de base de saúde a partir do começo da segunda quinzena de junho, a partir de 15 de junho. Essa ação já nas unidades de base de saúde, nós vamos fazer, como sempre, uma ação aí na unidade básica de saúde para reforçar.
7: Também nesta quarta-feira foram assinados 8 novos contratos da linha de crédito Caixa Hospitais FGTS, somando R$ 800 milhões. O recurso vai atender hospitais e entidades filantrópicas conveniados ao SUS, como a Santa Casa de São Paulo. O vice-presidente Geraldo Alckmin explicou que, com as condições facilitadas do crédito, esses hospitais vão continuar reforçando o atendimento no país.
9: São hospitais que não têm fim lucrativo, que atendem o SUS, inclusive a alta complexidade. Em dificuldade financeira, muitos deles. Então, a boa notícia é que os juros, como pode utilizar recurso do FGTS, caiu de mais de 20% para 11%, e as Santas Casas e hospitais podem ter uma saúde financeira melhor, ampliar os seus serviços, atender bem a população do SUS.
7: O uso de recursos do FGTS para esses hospitais foi autorizado pelo presidente Lula no início do ano. O objetivo é socorrer algumas dessas entidades que enfrentam dificuldades financeiras. Ao todo, são R$ 4 bilhões para refinanciamento, alívio de dívidas e capital de giro até 2030, com taxas de juros reduzidas e prazos de até 180 meses. O valor contratado até agora já passa de R$ 1 bilhão e 600 milhões. Reportagem Gabriela Noronha.
1: E a gente segue falando de saúde, porque existe uma substância que também funciona como uma vacina natural para bebês. É o leite humano.
2: Pois é, através dele a mulher passa ao bebê anticorpos e proteção contra doenças, além da nutrição tão necessária nos primeiros meses de vida.
1: Mas nem sempre a amamentação mãe e bebê é possível, e nesses casos as crianças recém-nascidas precisam de leite doado.
2: Para garantir que eles tenham acesso a esse alimento natural tão poderoso, o Ministério da Saúde lançou uma campanha para estimular a doação.
10: O Brasil tem a maior rede pública de bancos de leite humano do mundo. O leite é destinado a todos os bebês que precisam desse auxílio, em especial os prematuros e de baixo peso, internados em UTIs neonatais. Nos últimos 5 anos, mais de 4 milhões de recém-nascidos foram beneficiados pelas doações coletadas nos mais de 300 bancos de leite de todo o Brasil. E para que outras mães se tornem doadoras, o Ministério da Saúde lançou uma campanha nacional de incentivo à doação.
11: Para bebês prematuros e de baixo peso, internados nas unidades neonatais, o leite humano é muito mais que alimento. É nutrição, imunidade e mais chance de recuperação. Quando você doa esse leite para o Banco de Leite Humano, entra em uma rede de cuidado e chega a quem mais precisa. Doação de leite humano. Solidariedade que nutre, vida que cresce.
10: A coordenadora da Rede Brasileira de Bancos de Leite Humano, Daniela Aparecida da Silva, explica quem pode doar.
12: Para ser doadora, ela precisa estar amamentando e produzindo uma quantidade excedente do que o seu filho consome. Então ela entra em contato com o Banco de Leite e ali ela faz a inscrição dela como doadora. E ela vai ter que apresentar os últimos exames realizados no pré-natal, os exames de sangue mesmo, e também responder um questionário que é justo sobre isso.
10: E uma pequena quantidade de leite pode transformar a vida de uma mãe e de um bebê. É o que garante a coordenadora das políticas de aleitamento materno da Secretaria de Saúde do Distrito Federal, Maria das Graças Rodrigues.
13: A quantidade que ele precisa é mínima, é pouquinho. É um ato de solidariedade, porque eu estou pensando em outra pessoa que às vezes eu nem conheço, ela está levando saúde para ele. Quando esse bebê recebe o leite dessa mulher, esse neném está livre de infecções, ele está melhorando a imunidade, esse bebê está se recuperando mais rápido.
10: Para saber qual banco de leite mais perto da sua casa, você pode ligar no número 136 do Ministério da Saúde. Reportagem Graziele Bezerra.
1: E cerca de os profissionais que oferecem assistência às gestantes conquistaram o reconhecimento da atuação no Brasil.
2: A lei que regulamenta a atividade garante o acompanhamento em hospitais públicos e privados.
1: Agora, o governo quer ampliar esse atendimento no Sistema Único de Saúde.
14: A gestação e o parto representam momentos marcantes na vida de muitas mulheres. Julie já está na reta final da gravidez. Conta com o apoio de uma doula, profissional que oferece assistência à gestante, contribuindo para o bem-estar da mãe e do bebê.
15: Toda dúvida eu tiro com ela. Eu quero saber alguma coisa, eu estou sentindo alguma dor, eu pergunto para ela se é normal.
14: A doula de Julie, Gabriela Santos, fala da importância da grávida ser acompanhada por essa profissional durante o período de gestação.
16: Ser doula é acolhimento, é você instruir e você estar ali com o apoio de uma mulher que está trazendo uma nova vida ao mundo.
14: Agora, a proposta do governo federal é ampliar esse atendimento também no SUS. Recentemente, o presidente Lula sancionou lei que regulamenta a profissão de doula no país. Com recente marco, as mulheres passam a ter o direito garantido de serem acompanhadas por doulas em qualquer maternidade. Para formar e capacitar mais doulas a atuarem no Sistema Único de Saúde, o governo do Brasil anunciou investimentos de cerca de 3 milhões de reais para a qualificação dessas profissionais na rede pública. O secretário de Gestão do Trabalho e da Educação na Saúde, Felipe Proenço, explica sobre a estratégia nacional e como os recursos vão ser utilizados.
17: É um investimento do Ministério da Saúde, vai ser repassado para as instituições que têm experiência e com isso a gente mobiliza tanto as escolas de saúde do SUS quanto as universidades para que possam realizar essa formação e com isso tenhamos mais doulas.
14: Segundo o secretário Felipe Proenço, para receber os recursos federais e formar novas doulas, estados e municípios precisam apresentar propostas ao Ministério da Saúde. Reportagem Cleide Lopes.
2: Nesta quinta-feira é Corpus Christi e a expectativa é de movimento intenso nas rodovias em mais um feriado prolongado.
1: Com o aumento do fluxo, a Polícia Rodoviária Federal reforça o policiamento até o próximo domingo, com foco na prevenção de acidentes.
2: De acordo com Estênio Pires, coordenador-geral de segurança viária da PRF, os motoristas devem estar atentos às condições do trânsito.
18: Três fatores que nos preocupam muito é a ultrapassagem, muitas vezes até em local permitido, mas não com tempo hábil para concluir a manobra, ocasionando o tipo de acidente que mais mata nas rodovias federais, que é a colisão frontal. O outro fator é o excesso de velocidade e o terceiro fator, a alcoolemia. Vários desses acidentes, nós temos a soma desses três fatores.
1: A PRF também vai intensificar a fiscalização em ônibus, micro-ônibus e vans nesse feriado.
2: Isso porque as rodovias federais registraram um aumento de cerca de 8% nos acidentes de trânsito envolvendo o transporte de passageiros.
1: Serão observados os documentos dos motoristas e dos veículos, o estado de conservação dos veículos e a forma como os passageiros são transportados.
2: Reforçando que a empresa de transporte de passageiros só pode exercer essa atividade após autorização da ANTT, a Agência Nacional de Transportes Terrestres.
1: Apoio à pesquisa nas cadeias produtivas da Amazônia, como açaí, cacau e babaçu.
2: Para isso, o governo do Brasil vai aplicar 150 milhões de reais do Fundo Amazônia em projetos de desenvolvimento e inovação do setor.
19: O governo do Brasil anunciou um investimento de 150 milhões de reais para o programa Desafios da Amazônia. O programa visa estimular projetos de pesquisa, desenvolvimento e inovação que tragam soluções para as cadeias socioprodutivas da Amazônia Legal. O investimento será feito com recursos do Fundo Amazônia, administrado pelo BNDES, o Banco Nacional de Desenvolvimento Econômico e Social, e coordenado pelo Ministério do Meio Ambiente e Mudança do Clima, em parceria com o Ministério da Ciência, Tecnologia e Inovação. No primeiro edital, os recursos destinados ao programa vão apoiar o desenvolvimento de soluções tecnológicas para as cadeias do açaí, cacau, castanha, cupuaçu e pescado. O superintendente da área de meio ambiente do BNDES, Nabil Kadri, aponta quais são os resultados esperados.
20: Essa iniciativa é uma iniciativa que visa fortalecer as redes de pesquisa e inovação em todos os estados da Amazônia brasileira. A gente pretende aprovar e apoiar 36 soluções tecnológicas para melhorar a tecnologia em cadeias produtivas de produtos da biodiversidade amazônica. São mais de 630 pesquisadores envolvidos nessa iniciativa, com bolsas de pesquisa e mais de 32 universidades e institutos públicos podendo ser beneficiado.
19: Os projetos deverão ser liderados por instituições de ciência e tecnologia da Amazônia Legal, mas podem reunir organizações de todo o Brasil. Poderão participar universidades públicas e privadas sem fins lucrativos, instituições de pesquisa e institutos federais, em parceria com associações comunitárias e cooperativas. Reportagem André de Barros Lima.
1: A partir de agora, famílias que recebem o Bolsa Família não perdem o benefício quando solicitarem o BPC.
2: O pagamento continua enquanto é feita a análise do pedido ao INSS.
5: Famílias em situação de vulnerabilidade social que solicitarem o benefício de prestação continuada, o BPC, podem receber o Bolsa Família durante todo o período de análise do pedido pelo INSS, o Instituto Nacional do Seguro Social. A mudança evita que os beneficiários precisem deixar o programa de transferência de renda antes da decisão sobre o BPC. Até então, muitas famílias eram obrigadas a pedir o desligamento do Bolsa Família porque o valor recebido podia elevar a renda familiar acima do limite exigido para acesso ao benefício assistencial. Com a nova medida, o desligamento do Bolsa Família só acontece se o BPC for concedido ao final do processo. Nesse caso, o INSS comunica a decisão ao Ministério do Desenvolvimento e Assistência Social, Família e Combate à Fome, que interrompe o pagamento do programa. Os beneficiários continuam tendo direito aos valores retroativos do BPC, desde a data do requerimento, com possibilidade de compensação dos recursos pagos pelo Bolsa Família durante a análise do pedido. Para mais informações, acesse gov.br/mds. Raquel Mariano, para a Voz do Brasil.
1: Mais de 246 mil famílias de baixa renda já receberam antenas parabólicas digitais gratuitas por meio do programa Brasil Antenado.
2: A iniciativa atende moradores inscritos no CAD Único que vivem em municípios com baixa ou nenhuma cobertura de televisão.
1: A ação contempla 323 municípios de 16 estados e pode beneficiar cerca de 650 mil famílias.
2: Com a nova antena, os moradores passam a ter acesso à televisão aberta com melhor qualidade de som e imagem e a mais de 100 canais gratuitos.
1: Famílias que moram nas cidades atendidas podem solicitar o kit gratuitamente pelo telefone 0800-729-2404 ou pelo site do programa brasilantenado.org.br.
2: O serviço inclui tanto o fornecimento quanto a instalação da antena digital sem custo para os beneficiários.
1: E essas foram as notícias do Governo do Brasil.
2: Uma realização da Secretaria de Comunicação Social da Presidência da República.
1: Com produção da empresa Brasil de Comunicação.
2: Fique agora com o Minuto do TCU. Em seguida, as notícias do Poder Judiciário e do Congresso Nacional. Lembramos que amanhã, dia de Corpus Christi, não tem Voz do Brasil. Boa noite.
1: A gente volta sexta-feira. Bom descanso. Até lá.
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22: 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Você vai ouvir agora notícias do Poder Judiciário.
2: STF invalida a idade mínima para a aposentadoria especial em atividades insalubres.
0: TSE mantém inelegibilidade do ex-governador do Rio de Janeiro, Cláudio Castro.
2: Consulta pública sobre o desempenho da Justiça do Trabalho vai até sexta-feira.
0: Boa noite, eu sou Marcela Luiza.
2: E eu sou Walter Lima.
0: O Supremo Tribunal Federal, por maioria, considerou inconstitucional a exigência de idade mínima para aposentadoria especial em atividade insalubre.
2: A corte, no entanto, manteve o fim da conversão de tempo especial em comum e a nova regra de cálculo do benefício. Marta Ferreira.
3: A Confederação Nacional dos Trabalhadores da Indústria questiona dispositivos da reforma da Previdência que passaram a exigir idade mínima para aposentadoria especial e vedaram a conversão de tempo especial em tempo comum para períodos posteriores à promulgação da emenda.
4: Por maioria, o plenário decidiu que é inconstitucional a idade mínima criada pela reforma da Previdência, mas manteve a validade da proibição da conversão do tempo especial em comum e da nova forma de cálculo do benefício.
0: Motoristas e cobradores de ônibus e motoristas de caminhão podem ter direito à aposentadoria especial.
2: Esse entendimento é do STJ. Fátima Uchoa.
6: A tese firmada pela primeira sessão do STJ deve ser seguida por juízes e tribunais de todo o país. O INSS defendeu que após a Lei 9.032 de 95, não seria mais possível conceder aposentadoria especial a motoristas e cobradores de ônibus e a motoristas de caminhão por causa da profissão, pois teria de ser comprovada a exposição a agentes nocivos químicos, físicos ou biológicos e que não há previsão expressa sobre o caráter penoso da atividade. Porém, segundo o relator ministro Gurgel de Faria, o regulamento da Previdência não exclui esses trabalhadores do benefício, mas cabe a cada um demonstrar que exerceu atividade com riscos à saúde ou integridade física.
0: TSE mantém inelegibilidade de Cláudio Castro, ex-governador do Rio.
2: Ele foi condenado por abuso de poder político e econômico, condutas vedadas e captação ilícita de recursos nas eleições 2022. Fábio Ruas.
8: Os ministros do TSE entenderam que não houve omissão, obscuridade ou contradição na decisão de março deste ano. O relator ministro Vilas Boas Cueva destacou que não há contradição e omissão quanto à suposta maioria formada para cassação do diploma, isso porque apenas 3 ministros votaram nesse sentido, de um total de 7. Com isso, Cláudio Castro continua inelegível, mas não teve o diploma eleitoral cassado.
0: Termina sexta-feira o prazo para quem quiser participar da consulta pública da Justiça do Trabalho.
2: Você pode ajudar o Judiciário a desempenhar melhor suas funções em todo o país. Larissa Batista.
25: Até sexta-feira, você pode dar a sua opinião sobre o que deve ser prioridade da Justiça do Trabalho para os próximos anos. Você pode, por exemplo, dizer o que pensa sobre a forma como a Justiça do Trabalho atua e como poderia melhorar. Será que os processos são analisados com agilidade? É fácil ter acesso aos serviços da Justiça do Trabalho? Em qualquer lugar do país, o trabalhador ou a trabalhadora deve conseguir esse atendimento. Mas será que ele acontece? Se você tem alguma sugestão, essa é a chance de fazer a Justiça do Trabalho se tornar cada vez mais um meio seguro de cuidar das relações trabalhistas. Então, acesse tst.jus.br e participe.
0: Justiça condena motorista por transporte de cocaína em carga de carne em Goiás.
2: A denúncia foi apresentada pelo MPF, Vanessa Pereira.
26: Os mais de 529 quilos de cocaína, avaliados em cerca de R$ 37 milhões de reais, estavam escondidos em meio à carga de carne bovina, que utilizava selos adulterados para simular a regularidade do transporte. Além disso, a droga exibia marcas de consórcios internacionais. O motorista do caminhão foi condenado a 10 anos de prisão e pagamento de multa por tráfico transnacional de drogas e uso de lacres com selos de Serviço de Inspeção Federal falsificados.
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0: Uma boa noite.
2: E até sexta-feira.
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10: Eu sou Paula Groba.
11: E eu sou Humberto Pinheiro.
10: E estes são os destaques de hoje do Jornal do Senado, que começa agora.
11: Presidente do Senado anuncia sessão de esforço concentrado na próxima semana.
10: Proposta pode acabar com financiamento de conteúdos online de ódio e misoginia.
11: Sancionada lei da Copa do Mundo Feminina.
10: Boa noite.
11: Boa noite.
10: Falta pouco mais de um ano para o Brasil receber pela primeira vez a Copa do Mundo de Futebol Feminino. E as regras para a realização do torneio já estão definidas.
11: Uma lei sancionada pelo presidente da República estabelece responsabilidades do governo, garante direitos à FIFA e prevê até indenizações para jogadoras que participaram de edições anteriores.

0: metas.
1: E que o ano que vem possamos comemorar tanto quanto esse ano. E que as duas taças fiquem no Brasil, né? Desse ano venha e que a outra fique e que possamos cada vez mais evoluir em questão a respeito de nós mulheres, que possamos mudar a mentalidade que existe hoje de pessoas achando que ainda não somos capazes, né?
0: A lei também prevê o pagamento de R$500 mil às jogadoras que representaram o Brasil na primeira edição da Copa do Mundo Feminina, em 1991, e do primeiro torneio global feminino organizado pela FIFA em 1988. A presidente da Comissão de Esporte do Senado, senadora Leila Barros, do PDT do Distrito Federal, defendeu a premiação.
2: O futebol feminino brasileiro carrega marcas profundas de proibição estatal e de preconceito social. A proibição perdurou por 4 décadas, sendo formalmente revogada apenas em 1979. As atletas que persistiram em sua paixão pelo esporte durante e após a proibição são pioneiras em sentido pleno, e a elas o Estado brasileiro deve não apenas reconhecimento, mas reparação.
0: 8 capitais brasileiras vão receber jogos da Copa do Mundo de Futebol Feminino: Belo Horizonte, Brasília, Fortaleza, Porto Alegre, Recife, Rio de Janeiro, Salvador e São Paulo.
3: E o Comitê Olímpico do Brasil, responsável pela participação do país nos Jogos Olímpicos e em outras competições internacionais, teve seus 112 anos celebrados em sessão solene do Congresso Nacional.
4: Durante a sessão especial, o presidente do COB, Marco Antônio Laporta, destacou avanços na legislação que fortaleceram o esporte olímpico brasileiro. Repórter Rodrigo Rezende.
5: Em 8 de junho de 1914, foi fundado o Comitê Olímpico do Brasil. A organização foi homenageada em sessão solene do Congresso Nacional. A senadora Leila Barros, do PDT do Distrito Federal, ressaltou o pioneirismo da organização esportiva brasileira.
2: O Comitê Olímpico do Brasil foi o primeiro Comitê Olímpico Nacional da América do Sul. Desde então, sua trajetória acompanha a própria evolução do esporte brasileiro, desde os primeiros passos da organização esportiva nacional até a consolidação do Brasil como uma potência olímpica reconhecida internacionalmente.
5: O presidente do COB, Marco Antônio Laporta, lembrou os avanços legislativos que permitiram mais investimentos no esporte olímpico brasileiro, como a destinação de recursos das loterias ao setor. A sessão solene contou com a presença de diversos atletas, entre eles Miraildes Maciel Mota, ou Formiga, jogadora do futebol feminino que disputou 7 Olimpíadas com a conquista de 2 medalhas de prata. Formiga ressaltou que a qualificação para uma edição de uma Olimpíada já é a coroação para a carreira de muitos esportistas.
1: Então eu espero que as pessoas tenham consciência que chegar não é fácil. Conquistar uma medalha também não é, né? Que tem adversários ali que não são fáceis. Mas quando conseguimos o passaporte para chegar a uma Olimpíada, já é uma glória, já é uma grande conquista.
5: Leila Barros afirmou durante a sessão solene que os congressistas devem se debruçar nas próximas semanas sobre projetos ligados ao esporte. Caso da derrubada do veto sobre a isenção de impostos de importação para equipamentos esportivos e a criação da Universidade do Esporte.
3: O presidente do Senado, Davi Alcolumbre, anunciou um esforço concentrado para acelerar a votação de matérias pendentes.
4: A primeira delas já tem data para ser analisada: a indicação do novo Corregedor Nacional de Justiça. Repórter Douglas Castilho.
6: O esforço concentrado é um período em que ocorrem sessões para discussão e votação de proposições, podendo ser dispensado o tempo dos discursos dos parlamentares. A votação do nome de Benedito Gonçalves para corregedor do CNJ é a única pauta definida até o momento. Os senadores Stevenson Valentim, do Podemos do Rio Grande do Norte, e Paulo Paim, do PT do Rio Grande do Sul, questionaram o presidente do Senado sobre a proposta de emenda à Constituição que acaba com a escala 6x1, PEC recentemente aprovada na Câmara dos Deputados. Mas Davi Alcolumbre disse que o tema precisa de um debate mais aprofundado e não deve fazer parte do esforço concentrado.
7: Então não é razoável que a Câmara dos Deputados passe 5 meses debatendo um assunto muito relevante para o Brasil, para o povo brasileiro e para a nação, e também para os trabalhadores e para os empreendedores, e o Senado Federal seja obrigado a carimbar um texto aprovado na Câmara.
6: Os demais itens da pauta do esforço concentrado serão definidos pela presidência do Senado em acordo com as lideranças partidárias. Quanto ao fim da escala 6x1, também está em análise a proposta do senador Rogério Marinho, do PL do Rio Grande do Norte, que prevê a possibilidade de os empregados negociarem a jornada de trabalho com os patrões, sem um limite máximo de horas.
3: E o senador Cleitinho, do Republicanos de Minas Gerais, defendeu uma votação célere para o fim da escala 6x1, apesar

0: de várias propostas já terem sido apresentadas, com o mesmo objetivo, o parlamentar defendeu a votação do texto já aprovado pela Câmara dos Deputados para acelerar a mudança na legislação.
1: Na avaliação de Cleitinho, a medida deve avançar rapidamente no Senado, passando pelas comissões e sendo levada ao plenário o quanto antes. O parlamentar ressalta que a redução da jornada atende a uma demanda dos trabalhadores e, por isso, deve ser analisada com prioridade para o benefício da população.
2: Tudo que é para o povo, acho que tem que andar mais rápido. Passa nas comissões o mais rápido possível, porque eu tenho certeza que fosse algum tipo de aumento em benefício da classe política, não demorava 5 meses, não. Então, espero que seja o mais rápido possível aqui, porque o povo espera.
0: Já o senador Carlos Portinho, do PL do Rio de Janeiro, é favorável que a proposta seja amplamente debatida no Senado antes da votação. De acordo com ele, por se tratar de uma medida com impacto para trabalhadores, empresas e para o futuro do país, é necessário ouvir representantes de diferentes setores e sanar dúvidas sobre os efeitos da redução da jornada.
1: Portinho destacou que a discussão deve buscar equilíbrio entre os interesses dos trabalhadores e dos empregadores, de forma a evitar prejuízos tanto para a geração de empregos quanto para a atividade produtiva.
3: O que eu tenho cobrado aqui é que essa discussão, ela passe nas comissões, sejam feitas audiências públicas, tem que estar o sindicato dos trabalhadores aqui, da mesma maneira que tem que estar os representantes do setor produtivo. É o que a gente quer discutir. Discutir é importante, é o trabalho do parlamentar.
0: Ganhar dinheiro com desinformação, discursos de ódio e ataques às mulheres pode passar a ser proibido.
1: Um projeto em análise no Senado quer impedir que conteúdos desse tipo sejam remunerados nas plataformas digitais. Repórter Marcela Cunha.
4: O projeto altera o Marco Civil da Internet para bloquear o dinheiro com publicações de conteúdos que ataquem abertamente as mulheres, criando riscos reais de violência ou discriminação, mesmo antes de uma decisão da justiça. Se a rede social for negligente e permitir que usuários continuem lucrando com conteúdos que já tenham sido considerados criminosos, também poderá ser punida. A autora, senadora Augusta Brito, do PT do Ceará, lembra que hoje esse tipo de violência também impulsionada pelo interesse financeiro e reforça que a ideia é impedir que a liberdade de expressão seja usada como justificativa para a violência.
5: Esse projeto não censura ninguém, ele apenas afirma que ódio e mentira não podem ser premiados com dinheiro, sem confundir isso com opinião, crítica, ironia, sátira ou debate legítimo.
4: O texto define discurso de ódio, misoginia e desinformação e estabelece regras para a defesa do responsável pela publicação, que será avisado em até 48 horas e terá o direito de apresentar uma defesa para tentar recuperar o valor.
1: Com edição de Paula Groba e trabalhos técnicos de Eliseu Caires, o Jornal do Senado fica por aqui. Acompanhe agora as notícias da Câmara dos Deputados. Boa noite.
0: Boa noite e um bom feriado.
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7: Comissão aprova manutenção de merenda escolar durante calamidades.
8: Avança projeto que proíbe a distinção de gênero entre PM e bombeiros.
7: Projeto dificulta fechamento de salas para educação de jovens e adultos.
9: Boa noite. Avança na Câmara a proposta que estabelece condições mais rigorosas para fechamento de turmas de educação de jovens e adultos. Acompanhe na reportagem de Luiz Cláudio Canuto.
10: A Comissão de Educação da Câmara aprovou o projeto que estabelece condições mais rigorosas para o fechamento de turmas presenciais na rede pública para a educação de jovens e adultos. Segundo o projeto, para fechar turmas, deve haver justificativa do órgão responsável pela gestão da educação, o diagnóstico do impacto da ação e uma manifestação da comunidade escolar e do Ministério Público. A proposta muda a Lei de Diretrizes e Bases da Educação Nacional. O texto do deputado Helder Salomão, do PT do Espírito Santo, foi aprovado conforme o parecer do relator, deputado Luiz Lima, do Novo do Rio de Janeiro. Lima afirma que a educação de jovens e adultos atende a um princípio da Constituição e expressa a garantia do direito à educação.
11: A gente ainda tem um percentual entre 25% e 30% de pessoas que passaram de 20 anos, que têm muita dificuldade com leitura, de compreensão de texto, e essas pessoas também ficam fora do mercado de trabalho. E esse projeto é extremamente meritório, porque facilita e avisa essas pessoas e comunica, faz com que as secretarias de educação municipal e estadual comuniquem às pessoas adultas do nosso país que é direito, sim, ela reingressar à sala de aula para ela aprender a ler, aprender a escrever de forma correta, melhorando a autoestima dessas pessoas.
10: O relator cita dados do IBGE de 2023, segundo os quais a taxa de alfabetização de brasileiros com 15 anos ou mais era de 94,6%, mas entre a população rural era pouco mais de 85%. Aproximadamente 11 milhões de pessoas entre 18 e 29 anos de idade ainda não completaram o ensino médio. O projeto que estabelece condições prévias para o fechamento de turmas presenciais de educação de jovens e adultos na rede pública vai ser analisado agora pela Comissão de Constituição e Justiça. Para virar lei, precisa ser aprovado pelos deputados e senadores. Da Rádio Câmara de Brasília, Luiz Cláudio Canuto.
6: Educação.
7: Comissão aprova a proposta que prevê manutenção de merenda escolar em caso de calamidade pública. A repórter Mônica Tati tem os detalhes.
12: A alimentação escolar poderá ser garantida mesmo em caso de situação de emergência ou estado de calamidade pública reconhecida ou decretada pelo governo federal. É o que prevê projeto aprovado pela Comissão de Educação da Câmara, como explica a relatora, a deputada Sâmia Bonfim, do PSOL de São Paulo.
13: É sabido que, no período letivo, a merenda escolar eventualmente é a única refeição dos educandos mais vulneráveis economicamente. Dessa forma, fazendo justiça às proposições pertinentes, todas elas certamente motivadas pela recente experiência de paralisação das escolas e de aumento da vulnerabilidade das famílias dos estudantes mais pobres, somos pela aprovação do projeto principal.
12: O texto da deputada Sâmia Bonfim também estabelece que se as refeições não puderem ser feitas no ambiente escolar, será garantida a entrega de cestas básicas para as famílias dos alunos que estejam inscritas no Cadastro Único do Governo Federal. O projeto, que prevê a garantia de merenda escolar em caso de situação de emergência ou de calamidade pública, ainda tem que ser votado por mais 3 comissões da Câmara. Se for aprovado em todas, pode seguir direto para a votação no Senado. Da Rádio Câmara de Brasília, Mônica Tati.
6: Relações Exteriores.
9: Sargento Faur, do PL do Paraná, rebate acusações de que integrantes da oposição teriam atuado junto aos Estados Unidos para incentivar o aumento das tarifas contra produtos brasileiros. Ele afirma que defende a busca do diálogo para evitar medidas que prejudiquem o país.
7: Sargento Faur também apoia a classificação de facções criminosas brasileiras como organizações terroristas. O parlamentar avalia que a medida contribui para a efetividade do enfrentamento ao PCC e ao Comando Vermelho.
9: Tadeu Venere, do PT do Paraná, critica a atuação da oposição no caso das tarifas dos Estados Unidos sobre produtos brasileiros. Para ele, houve estímulo a medidas comerciais contra o Brasil. O deputado considera que a articulação externa tenta desgastar o governo federal.
7: Tadeu Venere contesta a tentativa de relacionar o aumento das tarifas apenas a decisões soberanas do governo dos Estados Unidos. O legislador defende a via diplomática e cobra explicações de parlamentares que fazem oposição ao Executivo Federal.
9: Padre João, do PT de Minas Gerais, considera a viagem de parlamentares da oposição aos Estados Unidos uma ameaça à soberania brasileira. Ele pondera que representantes eleitos não podem atuar no exterior contra a economia nacional, nem contra serviços como o PIX.
7: Padre João cobra uma reação do Congresso diante de iniciativas que, em sua visão, incentivam o aumento de tarifas dos Estados Unidos contra produtos nacionais. O deputado argumenta que o papel da oposição é fiscalizar o governo federal e não apoiar medidas contra o Brasil.
9: Érica Cocai, do PT do Distrito Federal, acusa parte da oposição de ser submissa aos interesses estrangeiros, especialmente dos Estados Unidos. Ela critica articulações que prejudicam a economia nacional e entregam recursos estratégicos, como terras raras e minerais críticos.
7: Na visão de Érica Cocai, o governo anterior foi omisso no combate ao crime organizado e permitiu o avanço de milícias e de esquemas financeiros fraudulentos. A deputada reafirma o compromisso da gestão petista com a defesa da soberania nacional e da democracia.
6: Trabalho.
9: Avança nas comissões o projeto que proíbe a distinção de gênero em concursos e carreiras da PM e dos bombeiros. Mais detalhes com a repórter Maria Neves.
14: A Comissão de Segurança Pública da Câmara dos Deputados aprovou proposta que proíbe a distinção entre homens e mulheres nos concursos públicos e nas carreiras de polícias militares e de bombeiros militares. O texto proíbe expressamente a adoção de limites de vagas para mulheres nas leis estaduais e do Distrito Federal. O relator, deputado delegado Paulo Bilinski, do PL de São Paulo, incluiu na proposta que os critérios de avaliação física também devem ser os mesmos para homens e mulheres. Relatora na Comissão de Defesa dos Direitos das Mulheres, a deputada Carol D'Artora, do PT do Paraná, afirma que o objetivo do projeto é garantir isonomia de gênero nos processos de seleção para as polícias e bombeiros militares.
15: Existem critérios que não são técnicos, existem percentuais máximos para o ingresso de mulheres e tudo isso vai a um desencontro daquilo que tem sido proposto no mundo inteiro.
14: Como as polícias e os bombeiros militares são de responsabilidade dos estados, as regras dos concursos diferem de um local para outro. Em Goiás, por exemplo, a legislação limitava a 10% o número de mulheres nas corporações. Em 2023, no entanto, o Supremo Tribunal Federal considerou essa regra discriminatória e, portanto, inconstitucional. Ao apresentar o texto, em 2023, o deputado Pedro Aihara, de Minas Gerais, ele mesmo bombeiro militar, afirmou que o Conselho Nacional da Categoria estimava que as mulheres ocupavam menos de 14% das vagas nas corporações de todo o país. No mesmo ano, de acordo com o Anuário Brasileiro de Segurança Pública, a média de mulheres nas polícias militares era de 12%. A proposta que proíbe discriminação de gênero para ingresso e ascensão nas carreiras militares dos estados ainda será analisada pela Comissão de Constituição e Justiça. Da Rádio Câmara de Brasília, Maria Neves.
6: 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Justiça.
7: Marcel Van Hatten, do Novo, do Rio Grande do Sul, denuncia um novo acordo de cooperação entre o INSS e a Confederação Nacional dos Trabalhadores na Agricultura. Ele lembra que a entidade esteve no centro das investigações sobre descontos ilegais nas aposentadorias de milhões de brasileiros.
9: De acordo com Marcel Van Hatten, a mudança no comando do órgão previdenciário abriu caminho para o retorno de práticas criminosas. O deputado faz um alerta aos aposentados e pensionistas para o risco de novas cobranças não autorizadas.
6: Previdência.
7: A Câmara dos Deputados analisa a redução da idade mínima para aposentadoria especial por periculosidade. Proposta nesse sentido já avançou duas comissões, como informa a repórter Sofia Peçanha.
16: Trabalhadores que atuam em atividades que oferecem riscos à saúde ou à integridade física são o foco do projeto de lei em discussão na Câmara dos Deputados. A proposta, já aprovada pela Comissão de Previdência, Assistência Social, Infância, Adolescência e Família da Câmara, reduz a idade mínima para a concessão de aposentadoria especial a esses trabalhadores expostos a agentes nocivos. De acordo com o projeto, o tempo mínimo de contribuição para a aposentadoria especial pode ser de 15, 20 ou 25 anos, dependendo do grau de risco da atividade. Ou seja, quanto maior o risco à saúde ou à integridade física do trabalhador, menor o tempo exigido. A reforma da Previdência estabeleceu como idades mínimas de 55, 58 e 60 anos. Agora, a proposta reduz as idades para 40, 45 e 48 anos. Na comissão, o relator deputado Pastor Eurico, de Pernambuco, mudou o texto original, apresentado pelo deputado Alberto Fraga, do PL do Distrito Federal, além de aproveitar alterações aprovadas pela Comissão do Trabalho anteriormente. Pastor Eurico ressaltou que as mudanças nas regras da reforma da Previdência são uma reivindicação antiga dos trabalhadores expostos a agentes nocivos.
17: Então, essas pessoas estão tendo prejuízo e há muitos desses profissionais que já poderiam estar aposentados, estão com risco de vida, saúde muito afetada, muito abalado. Alguns estão com idade avançada, se ele sai do emprego hoje, ninguém mais o quer. Então, a nossa preocupação é de honrarmos, respeitarmos, considerarmos e validar essas pessoas que prestaram em todo esse período de sua vida esse serviço à sociedade.
16: Pelo texto, o valor do benefício inicial passa a ser de 100% da média de contribuições. Desde a reforma da Previdência, o cálculo do benefício leva em conta apenas 60% da média de contribuições, mais 2% para cada ano que exceda 15 anos de contribuição para mulheres e 20 anos para homens. A proposta considera ainda a periculosidade da atividade e não apenas os riscos à saúde, contemplando a exposição a agentes químicos, físicos e biológicos, além dos que exercem atividades consideradas perigosas. Entre os exemplos citados estão trabalhos com explosivos, eletricidade, materiais inflamáveis, radiação, ruído e calor excessivos, além de atividades de vigilância patrimonial ou pessoal e transporte de valores. Agora, o projeto que reduz a idade mínima para a aposentadoria do trabalhador exposto a agentes nocivos precisa ser analisado por duas comissões antes do plenário. Para virar lei, precisa ser aprovado pela Câmara e pelo Senado. Da Rádio Câmara de Brasília, Sofia Peçanha.
18: Ciência e tecnologia.
9: Heloísa Helena, da Rede do Rio de Janeiro, apresentou o projeto para proibir as bets no Brasil. A deputada afirma que as apostas online provocam endividamento, desespero familiar e sofrimento entre jovens atingidos pela jogatina.
7: Heloísa Helena critica a arrecadação obtida pelo governo federal com a regulamentação das apostas. Ela aponta que a tributação transforma a exploração econômica das famílias em fonte de receita pública, sem enfrentar os danos sociais causados pelas bets.
18: Saúde.
9: Comissão aprova projeto que valoriza escolas de saúde pública como estratégicas para o SUS. A repórter Júlia Lopes nos conta os detalhes.
19: A Câmara dos Deputados reconheceu as escolas de saúde pública, que são instituições voltadas à formação, qualificação e treinamento de profissionais da área, como instituições técnico-científicas do SUS, o Sistema Único de Saúde. O projeto aprovado na Comissão de Constituição e Justiça reconhece que essas escolas são capazes de produzir e desenvolver conhecimento e tecnologias, além de preparar profissionais para atuar em situações de emergência em saúde pública. O texto aprovado pela CCJ, por recomendação da relatora, deputada Lídice da Mata, do PSB da Bahia, manteve a versão apresentada pela Comissão de Saúde, que define normas gerais para a atuação dessas escolas. Na avaliação do autor do projeto, deputado Jorge Sola, do PT da Bahia, a medida é de grande importância para as escolas de saúde pública. Ele destacou ainda que a proposta foi elaborada em conjunto com essas instituições.
20: São escolas que têm um papel muito importante no sistema único de saúde e que não estavam previstos no nosso arcabouço legal do SUS.
19: De acordo com a Rede Brasileira de Escolas de Saúde Pública, existem atualmente cerca de 50 instituições desse tipo no país, vinculadas aos estados ou a centros universitários, com atuação nas áreas de saúde pública e saúde coletiva. O projeto, que valoriza a produção de conhecimento e inovação nas escolas de saúde pública, segue agora para o Senado. Da Rádio Câmara de Brasília, Júlia Lopes.
18: Economia.
7: Ao fazer um balanço da gestão federal, Cabo Gilberto Silva, do PL da Paraíba, considera que o atual governo não cumpriu as promessas de campanha. Segundo o deputado, o executivo apresenta desgastes em áreas como saúde, educação, economia e segurança pública.
9: Na visão de Cabo Gilberto Silva, a solução para os problemas do país passa por uma mudança na condução política e econômica. Ele defende a construção de alianças partidárias que tenham como objetivo a atração de investimentos e redução da carga tributária.
18: Meio ambiente.
7: Câmara analisa reforço das medidas contra incêndios florestais. O repórter José Carlos Oliveira tem as informações.
2: Projeto de lei do deputado Dr. Zacarias Calil, de Goiás, aumenta a punição para quem provoca incêndios em florestas, matas, pastagens e outras áreas de vegetação no Brasil. A pena para quem comete tais crimes pode dobrar em relação à atual, com previsão de 4 a 8 anos de reclusão e multa quando a queimada acontecer em unidades de conservação, terras indígenas, reservas legais e áreas de preservação permanente. Além da responsabilização individual dos culpados, a proposta prevê a responsabilidade solidária de empresas e pessoas que financiem, incentivem ou estejam diretamente envolvidas em atividades que resultem em incêndios ilegais. O texto foi aprovado na Comissão de Educação com relatoria do deputado Luiz Fernando Vampiro, do MDB de Santa Catarina.
21: Esse projeto é um projeto amplo, ele trata efetivamente sobre prevenção e conscientização das queimadas no Brasil e, em relação à Comissão de Educação, era específico a parceria entre o Ministério do Meio Ambiente e do Ministério da Educação acerca das políticas a serem implementadas dentro das salas de aula, obviamente de material didático, aperfeiçoamento, capacitação de recursos humanos, para poder estar divulgando efetivamente ações que possam inibir e minimizar os impactos das queimadas no país.
2: O projeto de lei ainda prevê um selo verde de combate a incêndios a ser concedido a empresas que adotem práticas sustentáveis. Também determina a criação de um Centro Nacional de Prevenção a Incêndios Florestais para coordenar essas ações em todo o país. O texto está em análise agora na Comissão de Meio Ambiente. Da Rádio Câmara de Brasília, José Carlos Oliveira.
18: Desenvolvimento Regional.
9: Hildo Rocha, do MDB, exalta o programa Maranhão Livre da Fome, criado pelo governo estadual para combater a insegurança alimentar. Segundo o deputado, a iniciativa alia transferência de renda e capacitação profissional para famílias em situação de vulnerabilidade.
7: Hildo Rocha informa que o programa obteve resultados positivos na inclusão produtiva de beneficiários. O parlamentar acrescenta que a medida deve ser apresentada ao governo da Finlândia como exemplo de política pública voltada ao combate à pobreza e à fome.
18: Transportes.
9: Joaquim Passarinho, do PL do Pará, apela aos governos federal e estadual por intervenção imediata nas estradas do norte do país. Segundo ele, a precariedade das BRs e PAs prejudica o trânsito da população, encarece o escoamento da produção e impede o desenvolvimento da região.
7: Joaquim Passarinho ressalta a posição dos portos do norte pela proximidade com o Canal do Panamá e com os Estados Unidos. No entanto, ele afirma que as más condições das estradas eliminam essa vantagem, o que justifica obras urgentes na Transamazônica e na BR-163 durante a estiagem das chuvas.
9: Termina agora o Jornal Câmara dos Deputados, produzido pela Rádio Câmara. O programa teve trabalhos técnicos de Wellington Teles e apresentação de Verônica Lima e Márcio Aquilissardi. Boa noite.
7: A Voz do Brasil volta na sexta-feira. Boa noite e bom feriado.
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3: Essa foi minha chave. Obrigado, meu.
4: Eu que agradeço. Duas honras, né? Uma minha e uma tua. Me dá essa honra, por favor.

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3: Uma linda noite de quarta-feira para você. Hoje, 3 de junho, e é bom demais ter a sua companhia nesta quarta. Começa o No Ritmo do Amor e vamos viajar no tempo, lembrar das coisas boas da vida, vamos ouvir boa música. E claro, você pode pedir a sua canção romântica favorita. Onde? No WhatsApp 3499-136-2203. Essa noite eu começo com o Lionel Richie. Hello.

Aqui Benson Boone, Slow Down. Antes Tim Maia com Gal Costa, Um Dia de Domingo. Adriana Fonseca está curtindo a nossa programação. Aninha, eu adoro o seu programa, parabéns. Muito obrigada, Adri. Um beijo também para o Vitor Marques. Um beijão para a Andréia Dias e a Aline Moreira, está curtindo No Ritmo do Amor. Muito obrigada pelo carinho de vocês.

Birds of a Feather é a música que encerra a sequência com a Billie Eilish. Depois do intervalo, eu volto para te fazer companhia nesta quarta-feira com o Luiz Capaldi. Before You Go. Não saia daí, hein? Eu te espero. Baby.

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2: O sistema Pix voltou a ser alvo de críticas do governo dos Estados Unidos em uma investigação comercial contra o Brasil. Segundo autoridades americanas, o Banco Central teria favorecido o Pix em relação às empresas estrangeiras do setor de pagamentos, o que, na visão dos Estados Unidos, prejudicaria a concorrência. O documento americano cita que o Banco Central atua como regulador e também como responsável pelo sistema, além de apontar possíveis impactos sobre empresas de cartão de crédito e tecnologia dos Estados Unidos. Especialistas, porém, avaliam que o processo do Pix está ligado à sua eficiência, baixo custo e ampla aceitação pela população. Desde o lançamento, o sistema se tornou preferência internacional em pagamentos instantâneos e é estudado por diversos países.
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2: Traçar um plano é o primeiro passo para transformar o invisível no visível. A gente tem sonhos, a gente deseja muitas coisas, mas será que já colocamos em um papel ou organizamos na nossa mente aquilo que de fato queremos para o nosso futuro? Depois de saber exatamente o que você deseja, coloque em prática e tenha uma estratégia para alcançar aquilo que você planejou. É a vez do Louis Capaldi, Before You Go. 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

Aqui é Jennifer Page, Crush. Antes, José Augusto, Sonho por Sonho. Um beijo para Beatriz, final do telefone 0644. Um beijo também para o Gustavo. Ana, mande um beijo para a Gláucia, a minha eterna namorada. Somos casados há 23 anos. Adoramos te ouvir. Muito obrigada pela participação de vocês. Felicidades. Djavan, nem um dia...

0: 10:55.
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0: Aqui você pode participar a hora que você quiser. Você é muito bem-vindo. 3499-136-2203. Esse é o nosso WhatsApp e lá no meu Insta, no Sou Ana Paula Barros, você também pode pedir a sua música e mandar um beijo para quem você gosta. Evanescence, My Mortal.

Houston, com For the Love of You, e no WhatsApp um beijo para Vera Oliveira. Ela gostaria de ouvir o Lulu Santos e eu já salvei o seu pedido, tá, Vera? Um beijo também para o Altamiro. Ele participa no meu Insta, no Sou Ana Paula Barros. Ele gostaria de ouvir Alicia Keys. Também salvei o seu pedido, Altamiro. Muito obrigada.

Alex Warren encerra aí muito bem a sequência com Ordinary. Para matar a saudade do absinto, ouvimos Só a Lua. Aqui a programação é demais, né? Não saia daí. Já já eu volto.

0: 11:26.
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2: Pesquisadores apresentaram nos Estados Unidos um resultado considerado histórico no tratamento do câncer de pâncreas metastático, um dos tipos mais agressivos da doença. O medicamento oral daraxonrasib foi testado em mais de 500 pacientes que já não respondiam à quimioterapia. O estudo mostrou que a sobrevivência média dobrou, passando de 6,6 para 13,2 meses entre os pacientes tratados com um novo remédio. Além disso, o risco de morte foi reduzido em 60%, e mais de 30% dos pacientes apresentaram redução do tamanho dos tumores. Os pesquisadores também destacaram a baixa taxa de efeitos colaterais graves. O resultado foi apresentado no maior congresso mundial de oncologia e já é considerado um novo padrão de tratamento para pacientes com câncer de pâncreas avançado. Agora, o medicamento aguarda a avaliação das agências reguladoras.
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6: Quantas vezes fazemos a nossa parte da melhor maneira e não recebemos, naquele momento, o que achávamos que merecíamos? Mas a gente deve sempre fazer o certo, independente do outro, porque não é sobre a gente, é sobre o outro. A gente planta o que a gente quer colher, ainda que não seja naquele momento, naquela estação. Agora aqui no Ritmo do Amor, Fergie, Big Girls Don't Cry.

Por aqui o George Michael, Father Figure, e um beijão para Maria da Graça. Ana, eu adoro o seu programa. Mande um beijo para o André, o meu filho que hoje completa 25 anos. André, feliz aniversário. Deus te abençoe, muitas alegrias para você. E Maria da Graça, muito obrigada pela audiência e pelo carinho.

E foi o Lulu Santos quem encerrou e muito bem a sequência com De Repente Califórnia. Depois do intervalo eu volto para te fazer companhia na madrugada. Passaremos mais 2 horas juntinhos ouvindo boa música.

0: 11:54.
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0: De volta com No Ritmo do Amor. De volta pra te fazer companhia. Você não está sozinho. Na verdade, nunca está. Para participar, 3499-136-2203. E para começar mais uma sequência romântica, Toni Braxton. How could an angel break my heart?

Paralamas do Sucesso com Marisa Monte, O Amor Não Sabe Esperar. Carolina, muito obrigada pela sua participação. Um beijo pra você. Osvaldo também tá curtindo a gente. Aninha Sem Sono e adorando, como sempre, o seu programa. Muito obrigada, Osvaldo. Logo, logo o soninho chega.

Para encerrar a sequência, Spice Girls, Too Much. Antes, Nico Rezende, Esquece e Vem. Depois do intervalo, ela, Diana Ross, It's My Turn.

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1: O procurador-geral do estado da Flórida, nos Estados Unidos, entrou com uma ação judicial contra a OpenAI e contra o seu CEO, Sam Altman. O processo alega que o ChatGPT não possui mecanismos suficientes para impedir o acesso de crianças e adolescentes à plataforma. Segundo a acusação, a empresa teria falhado na verificação de idade dos usuários e não oferecia controle adequado para que os pais acompanhassem as interações dos menores com a inteligência artificial. O processo também cita estudos e relatórios que apontam possíveis impactos negativos do uso excessivo de chatbots por jovens, com redução das interações sociais, prejuízos no desempenho escolar e riscos à saúde mental. A OpenAI informa que o uso do ChatGPT é proibido para menores de 13 anos e que adolescentes entre 13 e 17 anos devem ter autorização dos responsáveis. A empresa também implementou sistemas para identificar usuários menores e aplicar camadas adicionais de proteção.
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9: Se nessa madrugada você está perguntando, será que todo esse esforço que eu estou fazendo vale a pena? Ah, vale. Uma vez que você começa a ver os resultados, todo o esforço se torna viciante. Acredite. Ela já tá por aqui. Diana Ross, It's My Turn. 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

Casey and Jojo, All My Life. Antes, Fábio Júnior, Muito Cacique para Pouco Índio. Um beijão para o Francis Mar, final do telefone 5572. O Gilson também tá curtindo a gente. Aninha, te adoro. Estou no Posto Man GNV. Todas as madrugadas ouvindo esse programa maravilhoso. Bom trabalho, Gilson, e muito obrigada pela companhia.

Chegando ao nosso intervalo e para encerrar a sequência, Patrick Swayze, She's Like the Wind. Já eu volto para te fazer companhia nesta quarta. 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

0: Meia-noite 57.
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2: Se você quer pedir a sua música romântica favorita e mandar um beijo para o seu amor, participe no WhatsApp no 3499-136-2203. No meu Insta, como eu disse, você também pode participar. Sou Ana Paula Barros. Agora aqui no Ritmo do Amor tem Bryan Adams. Please forgive me. 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

Passando por aqui, Daddy Hall and John Oates, 101. Teve também Simple Plan, Perfect. Um beijo para Kellen, final do telefone 0177. E um beijo também para o Jorginho do Tax. Adoramos o seu programa, Ana. Aqui no Ponto, todo mundo só fala do No Ritmo do Amor. Muito obrigada. Um ótimo trabalho para vocês. Uma ótima noite.

Essa música é muito pedida pra gente e encerra a sequência Build com House Martins. Antes, Aziz e Posse, Asa Morena, música que o Milton, final do telefone 2428, nos pediu. Obrigada pela participação, Milton. Bom descanso.

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1: A Organização Meteorológica Mundial, agência ligada à ONU, alerta que o fenômeno El Niño deve se formar nos próximos meses e pode atingir forte intensidade, aumentando o risco de secas, chuvas intensas e ondas de calor em diversas partes do mundo. Segundo os especialistas, há cerca de 80% de probabilidade do fenômeno se desenvolver entre junho e agosto. Os modelos climáticos indicam que o evento deve ser, no mínimo, moderado, com possibilidade de ganhar mais força ao longo dos próximos meses. No Brasil, o El Niño costuma provocar mais chuvas na região sul e seca mais intensa no norte e em partes do nordeste. Também aumenta o risco de ondas de calor, incêndios florestais e alterações no regime de chuvas em diversas regiões. O último episódio do fenômeno esteve associado a enchentes históricas no Rio Grande do Sul, secas severas na Amazônia e ao aumento das temperaturas em várias áreas do país.
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0: Para você é uma ótima madrugada e é uma delícia ter você pertinho, curtindo a nossa programação. Aproveite essa semana e não esqueça de ser grato pela sua vida, pelas coisas que você tem vivido. Todos os dias, levante, agradecendo. Agora tem Coldplay, Bubbly.

E o Sinodur com Nelly Cherry, 7 Seconds. E um beijão para a Janaína, final do telefone 3041. Um beijo também para a Roberta. Ana Paula, eu adoro seu programa e sou fã da Whitney Houston. Roberta, muito obrigada pela sua participação. E eu vou contar para o Rogério que você gosta da Whitney Houston. Logo, logo você curte aqui no Ritmo do Amor.

0: Tá na hora de encerrar No Ritmo do Amor desta quarta-feira, dia 3 de junho, e o ano continua passando rápido. E o que vamos fazer nesse resto de 2026? Tem muita coisa, muita coisa boa vai acontecer. A última foi All for Reason com Alice Brothers, e aqui você pode participar a hora que você quiser. 3499-136-2203. Esse é o nosso WhatsApp. Beijo da Ruiva, fica bem, até amanhã.
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0: 1:57.
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0: Que bom que eu não estou sozinha nesta quinta, nesta madrugada. Eu sou a Ana Paula Barros e depois da gente falar de amor, a gente curte uma programação muito especial nesta quinta. Agora começa o Sonâmbulos e você também pode pedir a sua música lá no WhatsApp, no 3499-136-2203. A primeira de hoje é Henrique e Juliano.

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0: Marcando presença no Sonâmbulos, Benson Boone. Se você chegou agora, esse é o Sonâmbulos e aqui você é muito bem-vindo. Uma programação feita para nossa madrugada. Até já.
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3: 2:26.

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1: A Agência de Saúde Pública da Suécia passou a recomendar que pais e responsáveis deixem o celular de lado durante os momentos com os filhos. A orientação faz parte de um novo conjunto de diretrizes baseadas em pesquisas sobre o impacto das telas no desenvolvimento infantil. Segundo o órgão, o uso frequente de smartphones pelos adultos pode prejudicar a interação com as crianças e influenciar negativamente os hábitos digitais dos filhos. A recomendação é que o celular seja utilizado apenas quando necessário ou em atividades compartilhadas com a criança. As autoridades também sugerem a criação de zonas livres de telas dentro de casa, como a mesa de jantar e os quartos, além de evitar o uso de dispositivo antes de dormir.
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2: 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Sabia que o seu corpo é 70% água? Então não deixe a fonte secar. Eu sei que todo mundo fala dos 2 litros diários, mas vai com calma, porque é de gole em gole que você vai matar a sede desse corpão e manter a sua saúde em dia, tá bom?

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0: Muito bom ter você pertinho, curtindo a nossa programação, e onde você estiver, você pode participar pedindo a sua música preferida lá no WhatsApp, no 3499-136-2203. Agora pra gente, Israel e Rodolfo.
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0: Muito boa noite, São Paulo!
1: Marcando presença no Sonâmbulos, Luana Prado. Se você ligou o seu rádio agora, esse é o Sonâmbulos. E eu volto já já.
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5: 2:59.
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0: De volta com Sonâmbulos para te fazer companhia todas as madrugadas. Se você está trabalhando, bom trabalho para você.
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0: Zé Neto e Cristiano.

0: música. Até de madrugada, Sonâmbulos.
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0: Marcando presença no Sonâmbulos, Dilcinho. Mais um intervalo pra gente. Eu não demoro.
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0: 3h27.
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4: O presidente dos Estados Unidos, Donald Trump, recuou da criação de um fundo de $1.8 bilhão que previa indenizar pessoas que alegam ter sido alvo de perseguição política. A iniciativa, chamada de Fundo Anti-Instrumentalização, foi suspensa após uma forte onda de críticas de democratas e de até republicanos. O projeto seria financiado com recursos públicos e poderia beneficiar aliados de Trump investigados durante o governo Biden, incluindo pessoas envolvidas nos ataques do Capitólio em janeiro de 2021. Uma juíza federal já havia bloqueado temporariamente a medida na semana passada. Críticos afirmam que o fundo poderia funcionar como um mecanismo de favorecimento político com dinheiro dos contribuintes. Segundo autoridades da Casa Branca, ouvidas pela imprensa americana, o projeto está morto por enquanto.
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0: A sua melhor companhia nas madrugadas. Eu tô de volta com Sonâmbulos.
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0: Agora tem Jorge Mateus,

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0: Marcando presença no Sonâmbulos, Ana Castela. Aqui no Sonâmbulos sempre tem música boa. Depois do intervalo, eu continuo com você.
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3: 3:59.
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0: Uma ótima madrugada pra você, Gustavo Mioto.

0: Muita música. Até de madrugada. Sonâmbulos.
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0: Marcando presença no Sonâmbulos, Matheus e Cauã. Hora do intervalo comercial e dá tempo de você tomar água e olhar o seu celular. Peraí.
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4: 4h28.
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6: Os preços internacionais do petróleo voltaram a subir forte após novos confrontos envolvendo Irã, Estados Unidos, Israel e o grupo Hezbollah no Líbano. O mercado reage ao risco de interrupções no fornecimento global de energia. O barril do petróleo Brent, referência internacional, avançou quase 5% e voltou a ser negociado acima de US$ 95. Já o petróleo americano subiu mais de 5%, superando US$ 92 por barril. A principal preocupação dos investidores está no Estreito de Hormuz, uma das rotas mais importantes do mundo para o transporte de petróleo e gás. Qualquer ameaça à navegação na região pode reduzir a oferta e elevar ainda mais os preços.
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0: A sua madrugada tem nome, Sonâmbulos. Hora de ouvir. Grupo Menos é Mais.
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1: Isso é mais um sucesso do Natanzinho.

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0: Foi muito bom ter você pertinho, curtindo a nossa programação. Que delícia! O Sonâmbulos dessa madrugada fica por aqui. Eu te espero mais tarde e eu quero te lembrar que, claro, você pode participar no WhatsApp 3499-136-2203. Peça sua música e eu passo o seu pedido para o Rogério. Beijo da Ruiva. Fica bem!
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5: 458
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1: Quantos copos de água você já bebeu hoje, hein? Sabia que o seu corpo é 70% água? Então não deixe a fonte secar. Eu sei que todo mundo fala dos 2 litros diários, mas vai com calma, porque é de gole em gole que você vai matar a sede desse corpão e manter a sua saúde em dia, tá bom? 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
2: Que bom voltar a falar com você. Quinta-feira, feriado. Eu, Luciano Leão, tô contigo a partir de agora aqui no Pé no Barro pra matar a saudade. Nesse dia de Corpus Christi, um feriado, vai, digamos assim, um feriado católico. O Brasil, um país predominantemente católico e o principal, né, cristão. Corpus Christi hoje, a gente aqui celebrando mais esse dia, feriadão hoje, e a gente vai matar a saudade, viu? Opa, vai ter César Menotti e Fabiano, vai ter pra você também Irídio e Irineu, lembra? Oh, quero matar a saudade. Vamos começar com uma mais antiga aqui, tem Zé Neto e Cristiano.
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0: 5h28.
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3: A Organização Internacional do Trabalho, agência ligada à ONU, decidiu suspender a posse do representante dos Estados Unidos no cargo de vice-diretor-geral da entidade. O motivo é o atraso no pagamento das contribuições financeiras americanas. O indicado, Cheng Li, deveria assumir a função em julho, mas a nomeação foi cancelada até que o governo dos Estados Unidos regularize os valores em aberto. Segundo a OIT, os Estados Unidos acumulam uma dívida equivalente a cerca de 328 milhões de dólares, referente a contribuições dos últimos anos e também de 2026. Tradicionalmente, o cargo de vice-diretor-geral é ocupado por um representante americano, já que os Estados Unidos são o maior financiador da organização, responsável por 22% do orçamento da entidade. A OIT informou que a decisão não é definida e que os Estados Unidos poderão recuperar a posição assim que quitarem os débitos.
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pra botar fé, como isso aqui passa rápido, gente. Todo dia a mesma coisa, mas passa voando. Já deu uma hora. Dá pra botar fé numa coisa dessa? Ó, mas o bom é que nós vamos voltar e vamos voltar com tudo já já, viu? Você pode

0: 5:58.
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1: 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Depois passa o dia todo dizendo que tá com dores e dormiu mal. Tá na hora de pausar essa sessão. Sabia que apenas 10 minutinhos de exercícios já liberam a endorfina, o hormônio da felicidade? E você ainda vai dormir melhor e acordar mais disposto no dia seguinte. Mexa-se! 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
2: Vem que a coisa por aqui continua deliciosa. Eu sou o Luciano Leão e a gente vai junto aqui com o Pé no Barro. A gente vai relembrar. Vai ter cada coisa boa pra você nessa hora. Pra começar, já tem uma frase danada de boa. Pé no barro. Vamos com a frase Pé no Barro, hoje falando sobre a felicidade. Olha, se você quer ser feliz amanhã, pode começar, viu? Começa tentando hoje. Isso, acelera o processo. Agora vem Bruno e Marrone.

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Delícia demais, relembrando, matando saudade, contando histórias sempre através da melhor música sertaneja. Pé no Barro vai voltar rapidão, vai trazer Guilherme e Santiago, tem ainda Chitãozinho e Chororó, já pensou?

0: 6:29.
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Sabia que a sede já é um breve sinal de desidratação? E aquela dorzinha de cabeça incomodando também pode ser falta de água. A hidratação é o grande segredo, hein? Beber água não é só pra matar a sede, é pra começar bem o dia, dar um play na sua energia e até ajudar a perder aqueles quilinhos a mais. Beba água!

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2: E com você nós estamos de volta. Agora tem Zé Henrique e Gabriel. Bom demais, né?

0: já acabou, já fechou por aqui mais uma edição do Pé no Barro. Eu, Luciano Leão, tenho que ir, gente. Mas amanhã eu já deixo o convite, você pode voltar que nós está por aqui tudo de novo, tá bom? Beijão e obrigado pela companhia. Valeu!
1: Alô!

0: 6:58.
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0: Olá, bom dia. Eu sou Cido Gameiro, tô chegando, vou te fazendo companhia por aqui nesse feriado, 4 de junho, mais uma edição do Fique por Dentro. E começamos muito bem falando da previsão para esse dia. A quinta-feira terá tempo mais seco e estável em grande parte do Brasil. No Nordeste, entre Feira de Santana e Boquim, o sol aparece entre nuvens e pode haver chuva rápida e isolada. No Centro-Oeste, de Ponta Porã até Brasília, o tempo firme predomina, com manhãs agradáveis e tarde de sol. No Sudeste, Belo Horizonte e Junqueirópolis terão dia de tempo mais estável e temperaturas amenas. No Sul, Ampere, Florianópolis e Cruz Alta começam o dia com frio mais intenso, mas com boas aberturas de sol ao longo do período. E você vai ouvir também. China reconhece o Brasil como área livre de febre aftosa. Compra de votos dispara e investigações batem recorde no Brasil. Essas e outras informações você ouve a partir de agora. E começamos com a nossa primeira música do dia. Felipe Rodrigo, Banquinho.

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2: O rendimento médio dos brasileiros chegou ao maior nível da história em 2025. Segundo dados do Instituto Brasileiro de Geografia e Estatística, a média mensal foi de R$ 3.367,00, uma alta de mais de 5% em relação ao ano anterior. A pesquisa mostra também que mais brasileiros passaram a ter alguma fonte de renda. Ao todo, 143 milhões de pessoas receberam dinheiro por meio de trabalho, aposentadoria, programas sociais ou outras fontes. O trabalho segue como a principal fonte de renda da população. A massa salarial dos trabalhadores somou mais de R$ 361 bilhões por mês em 2025. O rendimento médio do trabalho também cresceu e chegou a R$ 3.560. Mesmo com o avanço da renda, o IBGE destaca que as desigualdades regionais ainda são grandes. A região sul apresentou a maior renda média do país.
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1: É o Fique por Dentro e agora a gente vai pro mundo esportivo na programação.
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1: A Fórmula 1 terá uma importante mudança técnica a partir do GP de Mônaco. A FIA passou a adotar uma nova regra para a medição de taxa de compressão dos motores, fechando uma brecha que vinha sendo explorada pela Mercedes desde o início da temporada. Na prática, a equipe alemã conseguia manter o motor dentro dos limites do carro quando estava parado. Mas o sistema funcionava de forma diferente com o motor em temperatura de corrida, gerando vantagem de desempenho. Estimativas apontavam um ganho de até 0,3 décimos de segundo por volta. Agora, a Federação Internacional de Automobilismo passará a fiscalizar os motores tanto em condições frias quanto quentes, impedindo o uso dessa chamada área cinzenta do regulamento. Mesmo com a mudança, a Mercedes segue com grande força na temporada. A escuderia venceu as 5 primeiras corridas de 2026 e lidera o Mundial de Construtores. A expectativa agora é saber se a nova regra terá impacto real na disputa pelo título.
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1: E a gente continua por aqui. Muita música pra você.
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0: fique por dentro desse feriadão. Vamos ao intervalo. Daqui a pouquinho estamos de volta.
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3: 7:20.
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2: Fique por dentro no ar e agora tem Diego e Vitor Hugo, Tubarões.

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1: As retiradas da caderneta de poupança superaram os depósitos em mais de 41 bilhões de reais nos quatro primeiros meses deste ano, segundo dados do Banco Central do Brasil. De janeiro a abril, os brasileiros depositaram cerca de 1 trilhão e 390 bilhões de reais, mas sacaram mais de 1 trilhão e 430 bilhões. O movimento acontece em meio ao aumento do endividamento das famílias e a baixa atratividade da poupança em comparação a outros investimentos. Com taxa de juros em patamar elevado, aplicações de renda fixa e até bolsa de valores têm apresentado rendimentos mais interessantes. Além disso, muitos brasileiros estão usando o dinheiro guardado para pagar dívidas e organizar as contas.
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1: A Embraer registrou a maior receita da história para o primeiro trimestre. Segundo o balanço divulgado pela empresa, o faturamento entre janeiro e março de 2026 chegou a R$7,6 bilhões. O resultado representa um crescimento de 18% em relação ao mesmo período do ano passado. A fabricante, com sede em São José dos Campos, informou que o desempenho foi impulsionado principalmente pelas áreas de aviação comercial e defesa. No primeiro trimestre, a empresa entregou 44 aeronaves, quase 50% a mais do que no ano anterior. A carteira de pedidos também bateu recorde e ultrapassou US$32 bilhões. A Embraer também mantém os investimentos em tecnologias futuras, como o projeto do carro voador desenvolvido pela subsidiária EVE.
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2: O jornal britânico Financial Times afirmou que o fim da escala 6x1 no Brasil colocaria o país em linha com grande parte do mundo ocidental. A reportagem destaca que, enquanto alguns países discutem a semana de 4 dias de trabalho, o Brasil ainda busca reduzir a jornada de 6 dias para 5 dias a semana para milhões de trabalhadores. Segundo o governo, a mudança poderia beneficiar cerca de 15 milhões de pessoas com emprego formal e outros 37 milhões com a redução da carga horária de 44 para 40 horas semanais. O texto também mostra que o tema divide opiniões. Entidades empresariais alertam para possível aumento de custos e impactos no emprego. Já estudos do IPEA indicam que a mudança seria viável, sem prejuízos significativos ao mercado de trabalho. As propostas para acabar com a escala 6x1 seguem em discussão no Congresso Nacional.
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15: Estamos de volta com o

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1: A Corte de Comércio Internacional dos Estados Unidos decidiu que o presidente Donald Trump não tinha autoridade legal para impor as tarifas globais de 10% sobre importações. A decisão foi tomada por 2-1 e considerou que as taxas não estão de acordo com a Lei de Comércio de 1974, usada pelo governo americano com base para o aumento dos impostos. Mesmo assim, as tarifas continuam valendo para a maioria dos importadores. O bloqueio foi limitado a pequenas empresas e ao estado de Washington, que conseguiram comprovar prejuízos diretos. As empresas alegaram que o governo tentou contornar uma decisão anterior da Suprema Corte dos Estados Unidos, que já havia suspendido outro pacote de tarifas de Trump em 2025. O governo americano informou que vai recorrer da decisão. O caso pode ter impacto nas relações comerciais internacionais e em novas taxas sobre produtos importados.
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0: música e informação no Fique Por Dentro. Agora a gente vai para mais uma edição do Torcida Brasil aqui.
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0: A parada do Brasileirão para a Copa do Mundo também abre espaço para movimentações no espaço da bola. Com a nova regra da CBF, jogadores podem trocar de clube dentro da Série A até completarem 12 partidas. A partir do 13º jogo, a transferência para outro time da elite fica proibida. Entre os nomes que ainda estão aptos a mudar de equipe aparecem as estrelas como Neymar, Arrascaeta, Memphis Depay, Cebolinha, Lucas Moura, Gustavo Scarpa e Danilo, do Botafogo. Alguns clubes já começaram a preservar atletas para manter essa possibilidade aberta. Foi o caso de Danilo e Ganso, do Fluminense, que ficaram fora de partidas recentes. A janela de transferências reabre em 20 de julho e segue até 11 de setembro. Com isso, a expectativa é de um mercado bem agitado durante a pausa, com vários clubes buscando reforços para a reta decisiva da temporada.
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0: Continuamos com muita música pra você. 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

0: Savonete.
1: Essa foi a nossa última. Muito obrigado pelo carinho, pela sintonia. Um ótimo feriado para você. E voltamos amanhã no mesmo horário. Um abraço.
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5: 7:57.

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0: Amigo, olá minha amiga ouvinte, graça e paz da parte de Cristo Jesus. Hoje, dia de Corpus Christi, dia do corpo de Cristo. Embora muitos compreendam de forma distinta a partir da sua religião, eu gostaria de falar sobre o que se entende por corpo de Cristo na Igreja Católica, sempre buscando iluminar a realidade não para dividir, mas para fortalecer-se. Quando nós temos a nossa identidade, nós não destruímos o outro, mas a nossa identidade favorece também o crescimento de todos. A Eucaristia, o corpo de Cristo, é a culminância, o ponto mais alto de toda a vida da Igreja. Nós acreditamos que o memorial da ceia, da última ceia, quando Jesus diz "Fazei isto em memória de mim", é a presença de Jesus vivo. No início da Igreja se fala na Escritura que eles eram perseverantes em ouvir o ensinamento dos apóstolos, na comunhão fraterna, no partir o pão e nas orações. Diariamente todos juntos frequentavam o templo nas casas, partiam o pão, tomando alimento com alegria e simplicidade de coração. Esse é o relato das primeiras comunidades. Se reuniam diariamente para ouvir a palavra, o ensinamento dos apóstolos, para a comunhão fraterna e para a partilha do pão, o pão vivo descido do céu. A Eucaristia é ação de graças ao Pai, é a memória do Filho presente no mundo, encarnado, e a invocação do Espírito Santo. Eu sou o pão vivo descido do céu, quem come deste pão permanece em mim e eu permaneço nele. A ceia do Senhor desperta em nós um estilo de vida de oferta. Se Jesus se ofertou para a humanidade e se entrega a nós continuamente, quem se alimenta desse pão deve ter em si um estilo de vida de oferta, de gratuidade e de doação aos outros. Nós falamos que é um memorial. O que é um memorial? Não é simplesmente a recordação pela memória de um fato histórico, mas o memorial é atual. Na força do Espírito Santo, nós, nos rituais, atualizamos aquele acontecimento da última ceia de Jesus com os discípulos, por isso se torna atual para nós hoje esse acontecimento. O corpo e sangue do Senhor, por isso, não são comemoração vazia, mas presença, obra do Espírito Santo para a comunidade que celebra hoje. A Santa Ceia é o sacramento do pleno encontro com Jesus. A Eucaristia faz irradiar a vida sobre a morte, sobre as trevas, porque em cada Eucaristia nós percebemos que Jesus está vivo. Por isso, é a força da vida que vence a morte. E também é remédio de imortalidade. Nós acreditamos que a vida, a partir da Eucaristia, não termina aqui, mas continua no céu, depois da morte. A Eucaristia traz consigo, o corpo de Cristo traz consigo coisas maravilhosas. Por isso, neste dia, eu desejo que todos façam a sua oração e se sintam ligados a este mistério de Jesus, pão vivo descido do céu, alimento de salvação para o mundo. Mais mensagens no nosso Facebook. Curta a nossa página. Um forte abraço. Deus te abençoe. Em nome do Pai, do Filho e do Espírito Santo. Amém.
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11: Interativa, 8:04.
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4: Salve, salve galera, muito bom dia, são 8 horas com 9 minutos, manhã de quinta-feira, dia 4 de junho, um grande abraço para você que nos ouve, Ampere, você da região, estamos começando por aqui, mais um Bom Dia Interativo, hoje feriado de Corpus Christi, e quinta-feira, você sabe, é dia de TBT aqui na Supermanhã 91.7, dia de clássicos, dia de flashback, dia daquela trilha sonora que é marcante na sua vida e você pode curtir ela de novo por aqui na Programação 91, participando através do nosso WhatsApp no 469-9935-6377. Então, chega pra cá, deixa um bom dia pra gente, manda o seu abraço pra quem você desejar, pra você que tá curtindo o feriado e pra você que também tá trabalhando nesta quinta-feira, tô te aguardando por aqui, tá bom? Nosso Bom Dia Interativa chega super bem neste 4 de junho com este sol que nasceu avisando que hoje é dia lindo demais, é dia de nostalgia pura na Programação 91, com a nossa máquina do tempo pra gente voltar no passado, no trono do tempo da 91.7, abrindo o baú das melhores memórias da nossa vida com aquele som legal do passado. Nosso Bom Dia Interativo atrás, esporte daqui a pouquinho, às 8h30 da manhã, 8h45, nosso quadro Bem Viver com aquela dica super especial para sua vida. A partir das 9 horas, a Kel Dias e o Cido estão conosco por aqui contando pra gente as previsões do horóscopo e 9h30 da manhã, Interativa News atualiza você ouvinte na programação 91.7 com aquela notícia marcante e pertinente para o seu dia. E claro, durante as 2 horas do nosso programa, além de música boa para você, a informação na medida certa, a todo instante, sempre que necessária, na programação do nosso Bom Dia Interativa. E para a gente começar super bem a nossa viagem, tem Hathaway cantando para a gente, What is Love?

0: RPM aqui no som da 91.7, olhar 43, fechando pra gente a primeira sequência do nosso TBT.
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0: Estamos de volta na sequência do nosso Bom Dia Interativa. Um grande abraço para você que nos ouve, Ampere, você da região, onde quer que você esteja com a gente, curtindo a programação 91. É muito bom ter você com a gente aqui na programação Interativa, nesta manhã na 91.7. Para você que nos ouve, está afim do seu som preferido, vem para cá, deixa recado para a gente, curta a sua manhã com a gente na programação 91, no 469-9935-6377. Você pode mandar o seu recado e curtir o seu som preferido na programação 91.7 com o nosso TBT, tá bom? Como é bom demais ter você com a gente aí curtindo a 91. Você que tá aí, de repente, trabalhando nesta manhã de quinta-feira, você pode confirmar sua audiência com a gente também. A gente te manda aquele abraço carinhoso. Já curte o seu som preferido também aqui na programação 91.7. Tá bom? Agora é hora de Biquíni Cavadão no TBT Interativa. Impossível! 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

0: Man at Work, Don't Wonder aqui na programação 91.7. Este é o TBT da Interativa. Muito obrigado pela audiência. Indicação da nossa amiga Daiane, sempre com a gente na programação 91. Valeu, Daia. Uma boa quinta pra você, pra sua família, um bom feriado. Pra galera que tá curtindo 91, tá com a gente, ó. Confirme sua audiência também, manda um recado por aqui. Deixa um bom dia pra gente. Muito obrigado pela parceria, pela companhia aqui na Super Manhã. Já aproveito pra deixar um salve pra galera que manda recado pra gente por aqui. Um salve pra galera da EGV Lanche e pro Rafa, que tá na audiência com a gente. Hoje tá trabalhando na máquina. Valeu, um abraço pra você aí. Obrigado pela audiência. Sempre curtindo aí, Rafa, audiência da 91.7. Obrigado pela companhia, tá bom? Um bom trabalho pra você por aí. Tá na audiência com a gente. Já mandou aquela foto aí, trabalhando. Um bom trabalho nesta quinta-feira, com este lindo dia, né? Com este sol maravilhoso. Um bom dia de trabalho pra você aí, meu amigo Rafa. Um salve também pra Silvia. Já mandou um abraço pra gente, deixou bom dia por aqui. Já confirmou audiência e tá afim de matar saudade de Paulo Ricardo 2. E o som rola daqui a pouquinho. Valeu, Silvia. Obrigado pela audiência também, tá bom? Eu vou rapidíssimo aqui pro nosso intervalo, porque agora é hora de informação esportiva. Depois do nosso intervalo comercial, já já tô de volta com mais músicas pra galera, pra gente viajar no túnel do tempo. 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
0: Informação esportiva, 8 horas 33 minutos, Esporte 91, trazendo por aqui as informações do que rolou ontem pelo futebol. Destaques por aqui para Copa Sul-Sudeste. Nós tivemos ontem Avaí fazendo 3-0 na Chapecoense, jogo este que é válido pela primeira partida da grande final da Copa Sul-Sudeste. Tudo se define no final de semana, domingo. Tem às 11 horas da manhã na Arena Condá, Chapecoense e Avaí, fazendo a grande final da Copa Sul-Sudeste. 3-0 é bastante, hein? A Chape vai ter que remar bocado se quiser buscar pelo menos as penalidades. Na Copa do Nordeste, a primeira partida foi na terça-feira. A gente lembra você que sábado, dia 6, 4 da tarde, tem no Barradão Vitória e Fortaleza. Vitória conseguiu importante vitória fora de casa lá no Castelão sobre o Fortaleza por 2-1. Ontem nós tivemos também amistosos de seleções, né? Nos amistosos internacionais, Dinamarca e Congo ficaram no 0-0. A Itália, que está fora da Copa do Mundo, bateu o Luxemburgo por 1-0. A Argélia fez 1-0 na Holanda. Gol aos 40 da segunda etapa. Polônia e Nigéria ficaram no empate em 2-2. E hoje também temos amistosos. Suécia e Grécia, jogo marcado para as 14h. 16 horas tem Espanha e Iraque. França e Costa do Marfim se enfrentam às 16h10. Jogaço. E México e Sérvia vão se enfrentar no horário das 23h. As informações do esporte retornam às 10h30 na programação Interativa. Forte abraço para você e até lá.
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0: Nós vamos juntos por aqui até as 10 horas da manhã com o nosso TBT da Interativa. Muitíssimo obrigado pela audiência, carinho e companhia, onde quer que você esteja com a gente nesta manhã aqui na programação 91.7. Tá afim do seu som? Tá afim da sua preferida? Chega pra cá, manda um recado. Faça como fez a galera pra curtir o som. A Silvia deixou o recado. Tá afim de curtir o som de Paulo Ricardo? Tá afim de matar a saudade? Sucesso do cara chamado 2. E a gente confere agora na Interativa. Valeu, Silvia. Bom feriado pra você.

0: Olha, Reinben, Into My Life, aqui na Supermanhã 91, fechando mais uma sequência super bacana aqui do nosso Bom Dia Interativa com esta quinta dia de TBT na Supermanhã 91. É rápido intervalo, tem informação no quadro Bem Viver. Já já eu tô de volta com mais aqui na Interativa.
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4: Mesmo quem não tem muita habilidade para cuidar de uma horta em casa, deveria tentar, pois tem vários efeitos positivos para o corpo, para a mente e até para os relacionamentos. Acredite! No cérebro, exige concentração e aumenta a capacidade de atenção e aprendizado. O contato com a terra baixa os níveis de colesterol e traz a sensação de otimismo e bem viver. Cuidar das plantinhas desvia a atenção dos problemas, ameniza as tensões e melhora o coração. As plantas exigem um olhar carinhoso, é quase como ter um pet. A tendência é você se tornar uma pessoa mais atenciosa nos relacionamentos, sem contar que é uma forma de ter à mão hortaliças frescas e ervas aromáticas a qualquer hora.
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5: 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Bom dia, 8h50. Aqui na 91, estamos aí você até às 10 horas com o nosso Bom Dia Interativa, nesta quinta de TBT. Para você que tá aí curtindo a gente, tá afim do seu som? Vem para cá, manda um recado, peça a sua preferida. Eu atendo você com muito carinho aqui na super manhã do nosso Bom Dia Interativa, que traz agora um pagodinho pra gente matar a saudade, né? Tem o som de SPC, o Só Pra Contrariar, na programação 91.7, depois do prazer. Simbora!

0: Outcast aqui na Interativa, Reia, pra gente matar saudade, fechando a primeira hora do nosso Bom Dia Interativa, nesta quinta, dia de TBT, por aqui na programação 91.7. Rápido intervalo, eu vou pro intervalo e retorno com o som de Bon Jovi, tá bom? Fica ligado, fica ligada, obrigado pela audiência, daqui a pouquinho também tem previsões do horóscopo com Raquel Dias e com Cido na nossa programação.
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0: Interativa, 9 horas.
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0: ZYX 940, essa é Interativa FM, este é o Bom Dia Interativa. Sou Pablo Neto com você e estou contigo por aqui até as 10 horas da manhã. O nosso Bom Dia Interativa nesta quinta de TBT. Daqui a pouquinho tem Boa Astral, Interativa News. 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Lembrando você, o nosso WhatsApp liberado para você deixar o seu bom dia por aqui no 469-9935-6377. Manda um recado por aqui, obrigado pela audiência. Onde quer que você esteja com a gente nesta super manhã aqui na programação Interativa FM, confirme sua audiência. Deixa um recado pra gente, ó. Recado super importante para você, hein? Um salve pra galera da Anjo de Luz Padaria e Confeitaria, que estão aqui curtindo a programação 91. 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Um abraço aí pro meu amigo Luiz, pra Regiane e pra toda a galera da Anjo de Luz. Obrigado pela companhia de vocês também aqui na programação 91.7. Tá bom? Já deixou o recado também que tá a fim de ouvir o som de Guns N' Roses. A gente rola o som também. Valeu, obrigado pela audiência de vocês. Bon Jovi abre a segunda hora na programação 91. Simbora!

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1: Agora na Interativa é hora de Bom Astral. A gente tem a parceria de Kel Dias e do Cido. Para você que gosta das previsões do horóscopo, eles estão chegando por aqui na programação Interativa.
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2: No ar mais um Bom Astral, vamos lá, Kel.
3: Bora lá, Cido, começando mais um Bom Astral pra você, bora trazer as previsões pro seu horóscopo, começando com você que é de Áries. Olha, Áries, o dia começa pedindo cautela, principalmente com decisões impulsivas e expectativas exageradas. O cenário é favorável pra ter o pé no chão e persistir ao longo do dia, pois uma iniciativa prática promete engrenar e trazer o retorno financeiro que você tanto quer. O número é o 23 e a cor amarelo.
4: Touro, hoje não devem faltar ideias para ganhar mais. Boas chances de estruturar algo sólido e dar passos firmes rumo à estabilidade financeira. A energia pode ficar bem baixa. Não ignore sinais de fadiga e respeite seu sono. Número 3, cor vermelho.
3: Agora com você, Gêmeos. Atenção! O dia pede cautela e responsabilidade com finanças compartilhadas, sobretudo empréstimo ou negócio envolvendo amigos. A notícia boa é que pode pintar aquela graninha inesperada à noite, hein? O número é o 13 e a cor é o lilás.
4: Você de Câncer, o dia começa com risco de tensão com um colega ou parceria profissional. Um contato promete abrir portas. Agir com responsabilidade pode trazer êxitos, mas desafios não estão descartados. Número 10, cor preto.
3: E daqui a pouco a gente volta com mais previsões para o seu horóscopo aqui no Bom Astral. Para você que é Leão, Virgem, Libra e Escorpião.
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1: Legal, valeu, obrigado, Cido, obrigado, Kel Dias, galera sempre com a gente também aí na parceria, na programação 91.7. Agora é hora de Pareço um Menino, som de Fábio Júnior pra gente curtir, pra matar a saudade na programação 91.7. Simbora, é hora de TBT na programação 91.7. Uma boa manhã pra você, obrigado pela companhia aqui na 91.

0: Aerosmith, Angel, aqui na Supermanhã 91.7, pra gente matar a saudade de boa música na programação 91. E a hora de um pouquinho mais de bom astral na interativa com Kel Dias e Cido. O Bom Astral está de volta com você e as previsões do horóscopo na programação interativa. 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
2: Bom Astral continua por aqui, agora é a minha vez, né?
3: Cido, chegou sua vez, sim.
2: Eu quero coisa boa, pelo amor de Deus, viu?
3: Bora lá, Leão. Seguinte, tudo indica que vai ficar pé no chão. Mas pode ter dúvidas sobre tarefas e decisões logo cedo. Mas te digo que atitudes práticas prometem sucessos, viu? Conversas com amigos podem trazer aprendizados hoje. O seu número é o 28 e a cor é o amarelo.
2: Bora com Virgem. Os astros prometem visibilidade e reconhecimento pelas suas ideias e comunicação. Transformações positivas na carreira estão por vir. A sorte pode oscilar e você corre o risco de ficar no prejuízo. Número 15, cor verde.
3: Agora você, Libra, atenção. O início e o fim do dia pedem equilíbrio e limites entre trabalho e família, já que podem rolar mal entendidos e cobranças. Contato com parceria profissional mais favorecido à noite, hein? O número é o 3 e a cor é o amarelo.
2: Você de Escorpião, atenção com prazos e informações logo cedo. Você tem tudo para resolver problemas e impulsionar resultados. Só maneire nas exigências. Você pode monetizar uma habilidade e ter ganhos extras. Número 6, cor verde.
3: E daqui a pouco a gente volta, hein, com as últimas previsões para o seu horóscopo aqui no Bom Astral. Para quem é Sagitário, Capricórnio, Aquário e Peixes.
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0: Valeu, obrigado Cido, valeu Kel Dias. 9h21, a gente faz uma pausa pro nosso intervalo comercial. Já já tô de volta com mais sucesso na programação interativa.
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0: Seguimos por aqui com a Máquina do Tempo da 91.7, te levando para momentos especiais da sua vida na programação 91. Tá afim do seu som? Vem pra cá, 469-9935-6377. A gente atende você com muito carinho aqui na Super Manhã do nosso Bom Dia Interativa, neste TBT super especial. Para você que tá aí curtindo a gente, onde quer que você esteja curtindo a programação 91.7, muitíssimo obrigado pela audiência, carinho e companhia na programação 91, tá bom? Aqui na Interativa FM a gente vai de Metamorfose Ambulante. Tem Raul Seixas na programação interativa daqui a pouquinho, Interativa News.

0: Bruce Springsteen na Superman 91, Dance in the Dark, fechando mais uma sequência com você no nosso Bom Dia Interativa. Pausa para o Interativa News, informação é sempre importante na nossa vida e daqui a pouquinho eu retorno trazendo mais sucesso do passado para a gente matar a saudade na programação 91, porque aqui a música é boa, informação na medida certa.
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3: Nesta quinta-feira é celebrado Corpus Christi, uma das mais importantes datas da Igreja Católica, comemorada 60 dias após a Páscoa e dedicada à celebração do corpo e sangue de Cristo. A solenidade teve origem no século XIII, após o chamado Milagre de Bolsena, na Itália, quando, segundo a tradição católica, uma hóstia teria se transformado em carne durante uma missa celebrada por um sacerdote que enfrentava dúvidas sobre a presença real de Cristo na Eucaristia. Em razão do acontecimento, o Papa Urbano IV instituiu oficialmente a festa de Corpus Christi, que no Brasil é marcada por procissões e manifestações de fé, reunindo milhares de fiéis nas ruas para adoração e celebração religiosa.
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0: Sempre interagindo por aqui com as melhores na 91.7, porque hoje é dia de TBT, é dia de matar saudade na programação 91. Muitíssimo obrigado pela audiência, pelo carinho, pela companhia. Antes de trazer a próxima sequência, eu tenho um recado super importante para você, porque acontece um jantar dançante beneficente em prol de Luiz Fernando, que vai ser no dia 20 deste mês de junho, no pavilhão da comunidade Linha Freire, tá bom? Cardápio, risoto no tacho, maionese, pão e saladas diversas. Animação, Coneco e Eduardo, valor da ficha de R$ 25,00. E você pode estar contribuindo neste jantar dançante beneficente também, tá bom? Lembre-se que tem que levar pratos e talheres. Fichas pelo 469

0: Guns N' Roses, Sweet Child O' Mine, na indicação da galera da Anjo de Luz, Padaria e Confeitaria, com atendimento hoje até o meio-dia pra você, tá bom? 9h49, é hora de fechar o Bom Astral por aqui, com a participação de Kel Dias e do Cido.
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2: Bom Astral continua por aqui e vamos aí pro último bloco, né, Kelzinha?
3: É isso aí, Cido. Chegou a vez de Sagitário. Sagita, Marte traz uma energia muito boa pra você cuidar do corpo. E também indica alguns excessos, sobretudo nas refeições, tá? A boa notícia é que a Lua aumenta sua resistência, favorece o equilíbrio e promete ótimos resultados. Seu número pra hoje é o 43 e a cor é o azul.
2: Capricórnio, com foco na produtividade, bom dia para iniciar tarefas e estruturar planos. Só tenha cautela com expectativas e reações exageradas, pois tem risco de confusão no início e no fim do dia. Número 42, cor verde.
3: Agora é com você, Aquário. Olha, Aquário, a comunicação tá complicada, mas possíveis mal-entendidos e confusões não estão descartados, tá? Pode ser melhor trabalhar nos bastidores. O dia pede cuidado com saúde mental e emocional. O conforto do lar tende a ser o seu restaurador. Só evite alimentar preocupações. Seu número hoje é o 5 e a cor creme.
2: Vamos ver as previsões para a senhorita Kel agora com peixes?
3: Chegou minha vez.
2: Procure desconfiar de promessas fáceis. Evite agir por impulso. Pode rolar treta com alguém do seu círculo social.
3: Ai, meu Deus.
2: Uma amizade. Treta, não é fácil, né? Inclusive sobre grana. À noite, sinal de altos papos e clima delicinha com o Loki.
3: Ah, então tá tudo bem.
2: Ah, e tá perfeito. Fecha o dia muito bem. Número 2, cor verde.
3: Então tá, essas foram as previsões de hoje pra você.
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0: Valeu, obrigado, Kel Dias. Obrigado, Cido. Quero mandar um salve por aqui pra Vanilza de Souza, na audiência com a gente. E também pro seu marido, Josimar. Galera que tá curtindo a 91.7. Valeu, Vanilza. Obrigado, Josimar, pela audiência. Pessoal, deixa o recado. Tá a fim de ouvir uma do Bon Jovi. Sucesso, bom demais. Já colei uma do Bon Jovi hoje pra gente matar a saudade. Dá pra gente escolher outro som por aqui? Se der, Vanilza, se puder ser também, Josimar, manda o um recado aqui e a gente fecha a programação com o som de vocês na 91.7, tá bom? Obrigado pela companhia, a gente vai pro rápido intervalo. É só 2 minutinhos e eu tô de volta com a última de hoje aqui na programação 91.
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0: Simbora, gente amiga 954, a galera tá afiada no rock hoje aqui na 90.7. Um abraço pra Vanilza e também pro Josi, pedindo pra rolar um som de um rock aqui na programação 91. Tá bom, então, vamos buscar alguma coisa da época também aí, de Bon Jovi, pra gente fechar o som por aqui, pode ser? Um abraço aí pra vocês, obrigado pela companhia, pela audiência na programação 91. A Daya deixou o recado, tá a fim de ouvir mais uma? Tá a fim de ouvir Metallica aqui na programação 91. Valeu, Daiane. Obrigado também pela companhia aqui na super manhã do nosso Bom Dia Interativo. E a galera deixando um recado pra gente, um bom feriado pra todo mundo nesta super quinta de Corpus Christi. Tá certo. Muito obrigado aí pela audiência de todos. Amanhã a gente retorna na programação 91.7 com mais sucesso pra você. E fechando bem também a nossa semana de trabalho com a sexta-feira que chega amanhã com carinha de feriado prolongado para alguns, com cara de segunda-feira para outros que retornam para o trabalho, mas o bom demais é que este sol maravilhoso abençoa a nossa quinta e também traz já ela na sexta-feira para um lindo final de semana para todos, né? Tá bom? Então Metallica canta para gente, Nothing Else Matters, valeu Daya, depois eu vou rolar aqui Bryan Adams, especial lá para a galera que deixou recado para curtir o som com a gente, a Vanilza e também pro seu marido Josemar. Valeu, gente amiga. Um bom feriado pra vocês. Tudo de bom, gente. Beijo no coração, paz e saúde. Até a próxima.

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10: Interativa 10 horas 4 minutos.
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10: Olá, muito bom dia, Ampere. Bom dia a toda a região. Chegando por aqui o nosso Manhã Total para você nessa manhã linda, maravilhosa, ensolarada de quinta-feira, feriado de Corpus Christi. Hoje, dia 4 de junho de 2026. Grande abraço para você ligadinho na sintonia da 91. Seja muito bem-vindo, bem-vinda. A partir de agora, eu, Vanderlei Silva, no comando do Manhã Total, trazendo muita música, muita informação, previsão do tempo, notícias do esporte aí os melhores sucessos para deixar o seu feriado muito mais gostoso, muito mais legal. E claro, sempre com a sua interatividade pelo nosso WhatsApp, sempre online no 9935-6377. Primeirona chegando, Corpo e Alma, Bruno Marrone, hoje às 10h.

0: É, quem diria, hein? Grupo Chama, fechando por aqui o primeiro bloco de músicas do nosso Manhã Total, no oferecimento de Aciamp, Madame Calçados, Orang Cervejaria e Notável Móveis.
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3: Tem motorista que dirige como se tivesse, sei lá, numa prova de arrancada. 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
0: Bora lá, Interativa agora 10 horas e 21 minutos, 10h21. Bom dia, boa quinta-feira aí, dia lindo, maravilhoso, ensolarado. Daqui a pouco a gente atualiza a previsão do tempo, pra ver como é que fica aí o resto da semana, o final de semana. Enquanto isso, bora lá curtindo mais sucesso. Panda, eu te seguro.

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0: Beleza, Interativo agora 10 horas e 33 minutos. Bom dia, bom feriado para você ligadinho na sintonia da melhor. Bora lá, abrindo por aqui mais um bloco de música, chegando mais sucesso, Luan Pereira, Murilo Ruf, Gustavo Mioto.
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8: Fala, Interativa, agora 10 horas e 47 minutos, 10h47. Bom dia, bom dia. Vamos dar uma olhadinha na previsão do tempo para ver como é que fica o clima aí. Final de semana, domingão, sabadão, amanhã, sexta-feira, hoje feriado. Bom, continua na mesma aqui, né? Quase na mesma aqui. As mínimas aí subindo gradativamente, as mínimas hoje, né? Um friozinho, 11 graus, amanhã 12, sabadão 12 também, domingão 13 graus. E as máximas vão subindo também gradativamente até domingo, chegando em 24 de máxima, hoje 22, amanhã 22, sábado 23, domingão 24 graus. E a partir de segunda-feira já vem uma chuvinha derrubando a temperatura e trazendo mais um friozinho por aí. Vamos lá, conforme prometido, Ana Castela, É Que Eu Não Te Esqueci.

0: Eles, essa aí é boa demais, hein? Marcos e Belucci, câmera lenta, fechando a primeira horinha de sucessos do nosso Manhã Total. Como é que tá o tempo lá fora? Dia lindo, maravilhoso, ensolarado, temperatura já na casa dos 20 graus.
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0: Interativa 10h59.
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0: Bora lá, Interativa, agora 11 horas e 3 minutos, 11 e 3, bom dia, você ligadinho na melhor sintonia, já estamos de volta, abrindo por aqui mais uma horinha de músicas nessa manhã linda, maravilhosa, ensolarada e feriado, hoje, quinta-feira, dia 4 de junho de 2026, Corpus Christi, é aquele abraço para você que tá aí aproveitando, né, bem aí o seu feriado. Para você que está trabalhando hoje, tem pessoal trabalhandinho aí no feriado, pessoal dos mercados, né? Horário facultativo aí para os mercados, de resto tudo fechado, bancos, cooperativas, comércio, varejo, Sanepar, cartório e comarca também, os postos de saúde estarão fechados hoje e amanhã. Aí, emergências, procure o Hospital Santa Rita. E bora lá, abrindo mais uma horinha, Country Beat, Rio Negro e Solimões, apaixona muita gente.

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5: Hoje eu tenho mais uma receita gostosa aqui no Aninha na Cozinha. E muitas vezes temos maçãs em casa e não damos conta do que podemos preparar. E hoje eu vou te ensinar a preparar maçã com canela e vinho. Para fazer, você vai precisar ter em casa 4 maçãs vermelhas, 1 xícara de chá de açúcar mascavo, 1 colher de chá de canela em pó, 1 xícara de chá de uvas passas pretas, 1 xícara de chá de vinho tinto seco, 1/2 xícara de chá de água e 1 canela em pau. Com a ajuda de uma faca, faça uma cavidade em cada maçã. Depois, misture 4 colheres de sopa de açúcar com a canela e a uva passa. Recheie as suas maçãs com essa mistura e arrume na sua panela de pressão. Depois, misture o açúcar mascavo restante, o vinho e a água e regue as maçãs. Junte a canela em pau e leve ao fogo baixo, cozinhando por 5 minutos só, depois que começar a pressão. Desligue o fogo, retire a pressão com cuidado, abra a panela, retire as maçãs com delicadeza e reserve em uma travessa. Volte a panela para o fogo baixo e deixe reduzir a calda pela metade. Depois que esfriar, regue as suas maçãs e sirva. Enjoy!
1: Que delícia!
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4: Para lá, Interativa, agora 11 horas e 20 minutos, 11h20. Bom dia, você ligadinho na sintonia da melhor. E vamos lá, dando sequência ao nosso, aí é o nosso Manhã Total. E olha, anote aí na sua agenda, jantar dançante beneficente em prol de Luiz Fernando, dia 20 de junho. No pavilhão da comunidade Linha Freire e no cardápio, risoto no tacho, maionese, pão e saladas diversas. Animação com Neco e Eduardo do Redoma Galponeira. E o valor da ficha é apenas R$ 25,00. Você pode fazer sua reserva pelo telefone WhatsApp 999-265670. Não esqueça de levar pratos e talheres. Bora lá, 11h21, chegando mais sucessos, Zé Felipe, sua boca mente.

0: Beleza, tá aí, esse é um clássico, trio Parada Dura, Fuscão Preto, fechando por aqui mais um bloco de sucessos no oferecimento de Única Centro Odontológico, Móveis Conforto, Leve Calçados, Vet Clean, Ampernet e Concrevale.
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3: Estudantes da Rede Estadual do Paraná já podem se inscrever para o curso gratuito de espanhol online, oferecido pelo Centro de Línguas Estrangeiras Modernas, por meio do Centro Digital de Idiomas Paraná. Nesta primeira etapa, são disponibilizadas 1.700 vagas para alunos da rede pública estadual. As inscrições começaram nesta quarta-feira, dia 3, e devem ser feitas pela área do aluno da Secretaria de Estado da Educação.
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0: Bora lá, Interativa. Agora são 11 horas e 36 minutos. 11h36. Bom dia, boa quinta-feira. Um maravilhoso feriado para você que tá aí na sintonia da melhor. Quase já chegando a hora do almoço. A melhor hora do dia, né? Bom demais. Vamos de música. 10 segundos. Luan Pereira, Panda.
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9: Bora lá, Interativa agora. São 11 horas e 50 minutos. 21 graus já a temperatura. Bom demais. E o nosso Manhã Total de hoje vai ficando por aqui. Nos encontramos novamente a partir das 16 horas com a Arrastão da 91. Aí, bom almoço, um ótimo feriado. Fiquem com Deus e até lá. Tchau, tchau.

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9: Meio-dia.
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2: Meio-dia e 14.
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3: Meio-dia e 27.
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3: Meio-dia e 43.
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11: Interativa, 1:01.
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noite, amiga. Bora lá, moçada. Começando mais uma edição do nosso programa Interatividade por aqui na sua 91.7. Uma hora com dois minutos. Vou até as quatro trazendo boa música, boa informação para você, nosso ouvinte, curtir com a gente, beleza? Você já ligado aqui na Interativa FM, onde quer que você esteja, seja no seu carro, seja no seu trabalho, seja na sua casa, seja até mesmo viajando, né? Muito obrigado pela audiência, tá começando mais uma edição. Hoje é quinta-feira, hoje é quinta do TBT, hein? TBT pra gente relembrar o passado, mas só relembrar as coisas boas, é claro, hein? E hoje tem bastante música boa do passado pra você matar a saudade e, claro, matar a nostalgia aqui na nossa programação musical. Então não se esquece, nosso Zap Zap já está liberado pra você mandar seu oi por aqui, é no 46999-356377. Eu começo com o Leonardo, hein? Te amo demais.

Leonardo, te amo demais. 1:06. Eu continuo, hein? Não se esquece, é 46999356377, o nosso zap zap, beleza? Continuo, Polo e Ivo Mozart. Vagalume chegando aqui na nossa programação musical.

0: Arthur e Léo saindo pra você na linha do tempo, 1h13. Também curtimos neste bloco Polo e o Ivo Mozart saindo pra você com a música Vagalumes e, claro, Leonardo, hein? Te amo demais. Que a sua tarde venha a ser uma maravilha, essa tarde de feriado, pessoal curtindo a gente aí no seu trabalho, né? Pessoal que está trabalhando hoje, pessoal também descansando, está curtindo a Interativa FM. Aquele grande abração para todo mundo. Hoje é quinta do TBT. Dia de você postar aquela fotinha que você gosta muito, né? Colocar ali a legenda TBT, TBT na saudade, né? Hoje pode, está liberado, aquela lembrança boa demais. Com seus pais, com seus amigos, com seus filhos, quem sabe. Hoje é dia de relembrar e, claro, comemorar, né? Pelo momento vivido, momento que já passou e a alegria que a gente teve naquele momento, né, gente? Eu continuo por aqui e já trago curiosidade pra você. Olha só, o nosso Drops do Pet tá chegando.
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3: Drops do Pet, e hoje a gente traz uma reflexão por aqui que muita gente já sentiu na prática. Os pets, eles conseguem perceber mudanças no nosso humor. Cães e gatos observam expressões faciais, tom de voz, postura e até o nível de energia da casa. É por isso que muitas vezes, quando você tá triste ou ansioso, o pet fica mais próximo, mais quieto ou mais carinhoso. Não é impressão não, eles realmente sentem essas mudanças. A conexão entre humanos e animais é muito mais profunda do que parece. E esses pequenos gestos mostram como o pet também participa da nossa vida emocional.
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0: Não sai daqui, eu já volto. E na sequência, Hugo Pena e Gabriel cantando pra você.
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1: 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Sempre interagindo com você, 1h18, Hugo Pena e Gabriel, Coisas Esotéricas, chegando aqui na nossa programação musical.

Gustavão Lima, hein? Que pena que acabou. 1h24, vem com a gente, vem com a Interativa curtir só sucesso, só TBTzão bom demais. Nessa quinta maravilhosa tarde, hein? Nath Roots chegando pra você. Quero ser feliz também, hein? 1h24, não se esquece. Nosso WhatsApp é o 46999-356377. Manda seu alô pra gente nesse feriado de Corpus Christi, hein?

0: 1:28, Natiruts, quero ser feliz também, hein? Também curtimos neste bloco Gustavo Lima, Que Pena Que Acabou, e claro, Hugo Pena e Gabriel Coisas Esotéricas. Tá chegando notícia pra você com o nosso Interativa News.
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2: A Secretaria de Estado do Desenvolvimento Sustentável abriu nesta quarta-feira, dia 13, as inscrições para o Selo Clima Paraná 2026, programa que reconhece empresas, órgãos públicos e municípios que desenvolvem ações de sustentabilidade e controle das emissões de gases de efeito estufa. A iniciativa, criada em 2015, incentiva a elaboração de inventários de emissões, metas de redução e boas práticas ambientais. Nesta edição, o programa passa por atualizações técnicas para adequação aos novos parâmetros do GHG Protocol 2026, ampliando a precisão dos registros e fortalecendo o alinhamento com padrões reconhecidos de monitoramento climático.
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0: 1:31, João Bosco e Vinícius, hein? Chora, me liga. Bora de mais sucessos aqui no nosso bloco musical. Bora lá.

0: Zayo e Rodolfo, marca evidente saindo por aqui, 1h38. Bora de mais sucesso, bora de mais TBT, hein? Logo, logo falo pra você os jogos que rolam no dia de hoje. Agora eu trago o clássico, aliás, TBT de bandinha, hein? Banda Pérola Negra chegando por aqui, Separação.
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Banda Pérola Negra em separação, saindo para você aqui na nossa programação musical. Eu continuo, bora falando dos jogos que rolam no dia de hoje, para você, nosso ouvinte, estar acompanhando. Hoje teremos às 8 horas da noite, olha só, Copa Verde, Anápolis e Paysandu se enfrentando. Também aqui na nossa região, aqui mais para o sul, a Copa FGF, Bagé e Brasil de Pelotas se enfrentando às 3 horas da tarde. Nos amistosos internacionais, às 2 horas, começa o jogo entre Suécia e Grécia. Vale a pena você acompanhar, com certeza. Às 4 da tarde, Espanha e Iraque. Às 4h10, França e Costa do Marfim. E às 11 horas da noite, teremos México e Sérvia, hein? Olha só, hoje tá bem disputado, hein? Você que não tem nada pra fazer, quer dar aquela deitada no sofá e assistir um joguinho, quem sabe às vezes cair na soneca, ou é claro, acompanha o jogo inteiro, você pode acompanhar esses amistosos internacionais dessas seleções então, né? Tem Suécia, Grécia, Espanha, Iraque, são seleções aí ótimas e vale a pena com certeza, né? Tirando a França e a Costa do Marfim, que eu acho que a França vai meter uma goleada, né? Mas os outros jogos eu acho que seria bastante interessante estar acompanhando também, beleza? Esses são os jogos que rolam no dia de hoje para você acompanhar e não perder de

na descrição do post tá lá dizendo, ó, pra você participar, curte a publicação, segue arroba Interativa Ampere, também arroba VetClean, marca um amigo nos comentários e, claro, compartilha o post nos stories, marcando a gente, que, claro, eu vou dar aquela bisoiada por aqui, né? Como o povo gosta de falar, dar aquela olhada pra ver se você está seguindo tudo certinho, beleza? Eu trago mais sucesso agora pra aproveitar o nosso TBT. Bora de TBT de bandinha, mais ainda, hein? Um clássico, Banda San Marino, ele te traz...

0: não vale nada, hein? 1h46, já volto. Vou pro intervalo, na sequência tem Traia Véia pra você.
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9: 1h50, Traia Véia, em toque de mágica chegando pra você.

Charlie Brown Jr., só uns loucos sabem. 1h56 eu continuo com a FEG, Big Girls Don't Cry, chegando pra você. Logo, logo tem o nosso dia de hoje na história.

0: Berg, Big Girls Don't Cry, saindo pra você, 1h58. Eu continuo, hein? Bora pro nosso dia de hoje na história. No ano de 1783, do dia 4 de junho, os irmãos Jonathan Michael Montgolfier e Jacques Etienne Montgolfier realizavam o primeiro voo público de um balão de ar quente lá na França. Também tivemos no ano de 1896, onde Harry Ford testava o seu primeiro automóvel. No meio da madrugada, Henry Ford colocava seu veículo experimental, o quadriciclo, para rodar pelas ruas de Detroit, né? Era o início de uma revolução que mudaria totalmente nosso mundo. Deixa eu ver o que mais por aqui. Lá em 75, o filme Jaws, dirigido por Steven Spielberg, entra em fase final de lançamento e inaugura o conceito moderno de blockbuster de verão, transformando a forma como os grandes filmes seriam lançados. Jaws, né? Que a tradução seria como Tubarões, que foi, aliás, meio que um terrorzinho lá do Steven Spielberg. No ano de 96, a Ariane 5 realizava seu voo inaugural, o programa, aliás, que se tornaria um dos mais importantes aí da história espacial europeia. Esse é o nosso dia de hoje na história, contando para você os fatos interessantes que aconteceram no dia 4 de junho. E claro, eu já encerro por aqui nossa primeira hora musical. Na sequência eu volto com mais uma hora de sucessos. Não sai daqui, hoje é TBT, hein? Hoje é pra matar a saudade, curtir bastante na nossa programação musical.
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0: Olha, gente, de volta. A gente está de volta em 2:04. César Menotti, Fabiano, como um anjo.
13: Vai!

Casa Menor de Fabiano, como um anjo, 2h06, eu continuo, mais modão, chegando pra você, Jorge Mateus, em Querendo Te Amar.

0: Wallflower saindo pra você, Heroes, aqui na nossa programação musical. Curtimos também neste bloco Jorge Matheus e César Menotti e Fabiano. Muito obrigado a você que está nos acompanhando. Pode mandar seu alô aí no 469-9956-377. Manda um oi pra cá, que eu sempre tô te esperando, fechou? Bora de mais curiosidade, nosso Casa e Design.
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2: Casa e Design. Toda casa tem coisas que precisam ficar à mão, mas nem tudo precisa ficar aparente. Cestos, caixas organizadoras, móveis com portas e bandejas são ótimos aliados para esconder a bagunça sem perder a estética. Outra dica importante é aproveitar móveis multifuncionais, como bancos com baú ou mesas com gaveta. Quando a organização é bem pensada, a casa fica mais leve e o dia a dia muito mais prático.
1: 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De volta a qualquer momento na programação.
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0: 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Tô de volta, 2h16. Bora com a banda JM, hein? Primeiro baile.

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1: Rainha musical Guardanapo, 2 horas e 25. Também curtimos neste bloco Traia Véio, Banda JM. Eu continuo por aqui. Hoje, quinta-feira, dia 4 de junho, estamos no dia 155 deste ano de 2026, completando aí seus 42,5% na semana de número 23 na Lua Minguante. Hoje é dia de abraçar seu gato, dia de Santa Clotilde, dia de Corpus Christi, claro, dia do engenheiro agrimensor, dia do gestor comercial e também Dia Internacional das Crianças Inocentes Vítimas de Agressão. Bora falando para você então sobre o dia de abraçar seu gato? Bora lá, hein? Livres e independentes, os gatos não são de muitos carinhos, né? Isso é verdade. Liberdade é o seu nome, mas como dono do animal de estimação, você também tem os seus direitos. E sim, no dia 4 de junho, você vai dar muitos abraços ao seu felino. E mesmo que dê um abraço de você, ele vai gostar, hein? Então, hoje você que tem seu gatinho, por mais que ele não goste aí daquele abraço, daquele carinho, você pode hoje aí exigir, né? Exigir aí, segundo a lei do seu dia, hoje é o dia de abraçar o seu gato. Aqui na nossa programação, a gente dando essa comentada pra você, nosso ouvinte, claro, né? E também eu aproveito por aqui já falar do jantar dançante, beneficente, em prol de Luiz Fernando. Vai acontecer no dia 20 de junho, lá no pavilhão da comunidade Linha Freire, no cardápio Isoto no Tacho, com maionese, pão e saladas diversas. A animação é com Neco e Eduardo, do Redoma Galponeira. O valor da ficha é apenas R$ 25,00. Você pode estar reservando a sua ficha pelo telefone 46999265670. Lembrando você, claro, de levar pratos e talheres aí para esse jantar dançante beneficente em prol de Luiz Fernando, acontecendo no dia 20 de junho, né? Logo aí vai acontecer no sábado, né? Para você aproveitar aí sabadão e dançar, curtir aí, aproveitar e, claro, ajudar aí o Luiz Fernando, que precisa, claro, de ajuda. Beleza, moçada? Eu já volto na sequência, tem mais sucesso pra você. Logo, logo também tem, né, mais avisos por aqui. Eu trago também notícias logo, logo. Você durante toda a tarde aqui na Interativa sendo bem informado e, claro, curtindo, dançando com a gente a programação que tá maravilhosa. Na sequência, Gustavo Lima cantando pra você.
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1: 2 horas e 32. Gustavo Lima, caso consumado, chegando pra você.
18: Nosso

Paula Fernandes, pra você, 2:38, eu continuo por aqui, hein? Não se esquece, pode mandar sua mensagem no 46-999-356377, manda seu oi, manda seu boa tarde pra gente, beleza? Tá chegando agora BTS Normal na nossa programação, pedindo ao nosso ouvinte Mari.

0: 2:41, BTS saindo pra você aqui na nossa programação musical. A gente também curtiu Paula Fernandes e Gustavo Lima aqui na nossa programação, hein? Não se esquece, você que faz aniversário, ó, durante essa semana, né? 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Breve intervalo, já volto, na sequência tem Fernando e Sorocaba pra você.
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5: Tô de volta, 2h44, hein? Fernando e Sorocaba, Bala de Prata chegando pra você.

0: Bob Sinclair saindo pra você, World Hold On. Também curtimos neste bloco musical Luan Santana, música Meteoro, e Fernando Sorocaba com a música Bala de Prata. E eu continuo por aqui na nossa programação musical, claro, sempre falando pra você, nosso ouvinte, claro, relembrando pra você, amanhã tem sorteio da Vet Clean, né? Sorteiozaço da Vet Clean rolando no nosso programa no dia de amanhã. Amanhã sai o resultado por aqui, né, gente? E o sorteio a gente sempre faz toda sexta-feira às 3h50, né? 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Muito obrigado a você que está nos acompanhando, muito obrigado a você que está nos ouvindo, aonde quer que você esteja, aquele grande abraço, até mandando um beijo pra vocês, ó, vou mandar um beijo pra vocês aqui, ó. Meu Deus do céu, coisa boa, hein? Um beijinho pra todo mundo, aproveitando esse feriado, pessoal, tem alguns que estão, né, trabalhando, outros que estão aí na sua casa, curtindo a nossa programação, tomando aquele mate, comendo uma pipoca, sentado no sofá, quem sabe, onde quer que você esteja, aquele grande abração pra você, né? Tem um pessoal também que gosta de fazer faxina, né? Nem no feriado, não para de jeito nenhum, lá em casa é assim, né? Minha mãe não para de jeito nenhum, meu Deus do céu, hein? Feriado, pode ser o dia que for, ela pegou um dia de folga, não para de jeito nenhum, né? Tem um pessoal que gosta de pôr a mão na massa mesmo, né? Beleza? Eu já fico por aqui, encerro, né? Nossa segunda hora musical, na sequência eu volto com nossos clássicos da 91, mas antes eu trago um pouquinho de notícia, né? Antes de eu encerrar por aqui, olha só, o Paraná ultrapassa 2 milhões de doses aplicadas contra a gripe e ocupa aí o quinto lugar no Brasil. Mais informações você encontra lá no nosso site radioampere.com.br. Eu já volto de um breve intervalo, na sequência, os nossos clássicos da 91.
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0: Interativa, 2 minutos para as 3 horas.
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2: Bora lá então, gente, para os nossos clássicos da 91. Hoje trago para você uma música bastante conhecida, algumas pessoas infelizmente não conhecem, mas hoje eu trago para você. Velha Infância, uma canção do grupo brasileiro Tribalistas, gravada para o seu álbum de estreia com o mesmo nome, hein? Lá no ano de 2002. As gravadoras Chronomotor e MI o lançaram em 30 de março de 2003 como o segundo single do projeto, né? Comercialmente, tornou-se a segunda faixa da banda a alcançar o número 1 nas paradas brasileiras. Mas o que será que essa música fala, né? Desse grupo, que é composto por Marisa Monte, Arnaldo Antunes e Carlinhos Brown, olha só, o termo representa um amor maduro que resgata a leveza, a inocência, a cumplicidade, características da infância, hein? A velha infância. Bora curtir agora, aqui nos nossos clássicos da 91, 3 horas, 2 minutos. Vem com a gente, vem com a interativa.

Cazuza, Ideologia, sendo para o nosso ouvinte Daiane, 3 horas e 10 minutos. Eu continuo aqui nos nossos clássicos da 91, trazendo agora para você uma bastante conhecida, Raimundos, hein? Mulher de Fases, aqui na nossa programação.

0: Raimundos, saindo pra você, mulher de fases, 3 horas e 14, eu continuo, claro, por aqui, a gente acabou de curtir Raimundos, Cazuza, também Tribalistas, aqui na nossa programação, nos nossos clássicos da 91. Eu encerro por aqui a nossa edição de quinta-feira desse TBT, aqui dos nossos clássicos da 91.
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0: E claro, a gente continuamos com mais curiosidade para você com nossa próxima parada.
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3: Próxima parada. Quando a viagem tem muitos dias, o segredo é saber dosar o ritmo. Tem gente que começa com tanta empolgação que na metade do roteiro já está exausto. O ideal é intercalar dias mais intensos com momentos mais leves. Não tem problema passar uma tarde sem fazer nada, descansar ou simplesmente caminhar sem roteiro. Outra dica importante é manter uma rotina mínima de sono, hidratação e alimentação. O corpo sente o ritmo da viagem e cuidar disso faz diferença no aproveitamento. Viajar muito bem não é correr o tempo todo, é conseguir manter o prazer até o último dia.
2: 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Tenham todos uma ótima viagem.
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0: Sempre interagindo com você, eu vou pro intervalo e já volto. Na sequência tem mais sucesso por aqui com o Cristiano Araújo.
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0: Tô de volta em 3h19. Cristiano Araújo, Casa Indefinida. Bora de mais modão, bora de mais sucesso, bora de mais TBT.

0: Gustavo Lima, jejum de amor, hein? 3 horas e 25, eu continuo, não se esquece, 46999356377 pra você mandar seu oi, seu boa tarde aqui pra gente, beleza? Michel Teló, ai se eu te pego.
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0: Michel Teló, ai, se eu te pego. 3h27, a gente continua tudo de bom pra você. Muito obrigado pela sua audiência aqui na Rádio Interativa. Trago mais Interativa News pra você.
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2: A Secretaria de Estado da Segurança Pública do Paraná realizou a primeira compra de metralhadoras da história do Estado, adquirindo 4 unidades do modelo israelense IWI Negev, para reforçar a capacidade operacional das forças de segurança. O armamento utilizado em mais de 60 países e pelas forças de defesa de Israel pode ser empregado em operações terrestres, veículos, helicópteros e embarcações. Segundo a CESP, o investimento de $84 mil tem como objetivo ampliar a preparação das equipes e fortalecer o combate à criminalidade por meio de equipamentos modernos aliados ao trabalho de inteligência policial.
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0: Já volto, hein? Na sequência tem João Neto e Frederico aqui na nossa programação.
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0: 3h31, João Neto e Frederico chegando pra você. Uma ótima tarde pra você, nosso ouvinte.

Jorge Matheus, voa, beija-flor, hein? Bora de mais sucesso. Muito obrigado a você que está me acompanhando. Pode mandar seu zap aí no 46999-356377. Bora de Justin Bieber, Sorry!

3:40, Justin Bieber, Sorry. Também curtimos neste bloco o Jorge Mateus com o João Neto e Frederico. E claro, a gente continuou por aqui, hein? Sabe o que mais está rolando de bom, hein? 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Eu continuo, João Bosque Vinícius, Sufoco, chegando pra você.

0: João Bosco e Vinícius, sufoco, 3 horas e 45, eu já volto. Na sequência tem pra você o Armandinho.
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0: 3 horas e 48 minutos. Eu continuo. Armandinho, toca uma regueira aí.

Diana Onigrill. Eu vou ficando por aqui, hein? Desejo a você tudo de bom, uma ótima quinta-feira e amanhã eu volto. Amanhã eu volto a partir da 1 da tarde para curtir mais músicas e mais sucessos na nossa programação. Amanhã é sexta, né? Tem o sorteio da Vetclean, tem o nosso Top 12, só alegria, só coisa boa. Deixa a próxima por aqui, Victor e Léo, amigo apaixonado. E até amanhã, se Deus quiser. Tchau, tchau, gente!

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11: Interativa. 4 horas, 1 minuto.
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11: Olá, muito boa tarde, Ampere, e boa tarde em toda a região. Está chegando por aqui o nosso Arrastão da 91, mais um campeão de audiência para você na melhor Rádio Interativa FM 91,7. Tarde de quinta-feira, tarde gostosa e feriado em Corpus Christi. Aquele abraço para você que está aí descansando, curtindo a melhor programação. Seja muito bem-vindo, bem-vinda. A partir de agora, eu, Wanderlei Silva, trazendo os melhores sucessos para deixar a sua tarde muito mais gostosa, muito mais legal. E bora lá, que a primeirona vem chegando por aqui, Luan Santana, Chequinho.

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3: Hashtag fica a dica no seu radinho. Bora, meu povo. Olha, o anime I Become a Legend After My 10-Year Long Last Stand teve sua estreia adiada, mas agora já está oficialmente confirmado para lançamento em julho desse ano, tá? A produção de magia e aventura estava prevista para chegar em abril, mas os criadores da web novel original decidiram adiar o projeto para que o estúdio Gecko pudesse refinar cada detalhe e entregar uma obra mais, ainda mais incrível, né, para os fãs. A história que conta a jornada de Luck, um guerreiro que se torna uma verdadeira lenda após aguentar uma batalha de 10 anos.
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12: É isso aí, só moda boa pro seu feriado ficar muito mais gostoso, muito mais legal. Interativo agora, 4 horas 20 minutos. Boa tarde, temperatura, tempo bom, solzinho gostoso lá fora, 22 graus é a temperatura neste momento. Música nova, Dana Castela bombando aqui na programação da 91. É que eu não te esqueci.

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7: Beleza, Interativa agora 4:33. Boa tarde. Abrindo por aqui mais um bloco de músicas, trazendo mais sucesso para você aí neste feriado de Corpus Christi. Você em casa, descansando, relaxando, curtindo a melhor programação. Vamos trazendo as melhores músicas para deixar a sua tarde muito mais gostosa, muito mais legal. E claro, sempre com a sua participação, sua interatividade pelo nosso WhatsApp, sempre online no 993563777. Está a fim de pedir um som, mandar uma moda aí para quem você quiser, fica à vontade. O nosso WhatsApp está online. Estamos ao vivaço aqui no feriado te fazendo companhia.

0: Rocha, fechando mais um bloco de sucesso do nosso Arrastão da 91, Antigo Morador. Interativo agora, 4 horas e 45 minutos. Boa tarde.
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0: Vamos lá, sim, interativo agora, 4 horas e 47 minutos, 4h47. Boa tarde, boa tarde. Boa quinta-feira aí, você que tá curtindo, um bom descanso neste feriado. Você que foi viajar, né, emendou aí o feriadão, vai curtir uma sexta, um sábado, domingão. Aí quase uma mini férias, né? Vamos também sempre levando a 91 de carona aí junto com você. Obrigado pela companhia, sintonia e audiência. E bora lá que vem chegando mais sucesso. Zezé e Luciano, Meu Coração Mandou.

0: amigo.
1: Obrigado, Sorocaba.
0: Manda um abraço pra Paraná, Rio Grande do Sul, Santa Catarina. Tamo junto.
1: Tamo junto, Fernando e Sorocaba. Valeu, moçada.
2: Beleza, Fernando e Sorocaba, Paulinho, Mocelin. Fechando por aqui a primeira horinha do nosso Arrastão da 91. Agora 5 horas em ponto.
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2: Interativa pontualmente 5 horas.
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2: Bora lá, Interativa, agora 5 horas e 4 minutos. Já estamos de volta, abrindo por aqui mais uma horinha de sucessos do nosso Arrastão da 91. Tá de boa, tá de gostosa de quinta-feira. Um bom feriado para você, ligadinho na sintonia da 91. Você que tá em casa, você no carro, você aí na cidade, no interior. Obrigado pelo carinho da audiência, pela companhia e sintonia. Bora lá, seu feriadão com muita música boa. De Paulo e Paulino, sonhei com você.

0: Beleza, tá aí o som de Gustavo Lima, Cidade Inteira, fechando por aqui mais um bloco de sucessos Interativa, 5 horas 16 minutos.
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0: 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Beleza, é isso aí, aumenta o volume, já estamos de volta com o arrastão da 91. Tarde boa, bom feriado para você ligadinho na sintonia da melhor. E vamos dar uma atualizada na previsão do tempo, né? Geralmente não há atualização no período da tarde, só vamos confirmando aqui, né, o que é a atualização da manhã. Temperatura continua a mesma coisa e vai subindo gradativamente as mínimas e as máximas. Hoje chegamos aos 22 de máxima, amanhã 12 de mínima, 22 de máxima, de ensolarado, sexta-feira aí boa, né, com solzinho. Aí no sábado sobe um pouquinho mais a temperatura, a máxima vai a 23, mínima 12, domingão a máxima vai a 24 e a mínima 13. Aí subindo gradativamente a temperatura até domingão. E a previsão é de tempo bom, é de sol até domingo. A partir de segunda já tem previsão de chuva e queda de temperatura novamente. 5h19, bora lá chegando. Murilo Rufi, Cigana.

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3: No Dia Nacional da Imunização, celebrado em 9 de junho, especialistas reforçam a importância da vacinação para pacientes com câncer, que possuem maior risco de desenvolver infecções graves devido ao comprometimento do sistema imunológico. Além de prevenir doenças como influenza e doença pneumocócica, as vacinas ajudam a evitar complicações que podem atrasar ou impedir tratamentos oncológicos e procedimentos cirúrgicos. Estudos apontam que pacientes com câncer vacinados apresentam redução significativa da mortalidade, destacando a imunização como uma importante aliada na proteção da saúde e na eficácia do tratamento.
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7: Bora lá, Interativa, agora 5 horas e 34 minutos. Boa tarde, você de boa aí, sossegado, curtindo um bom feriadinho. Aí, feriadinho prolongado, né? Pessoal aí que deu aquela esticada. Aí, umas mini férias, né? Um feriadinho bom, quando cai na quinta-feira, dá pra dar uma esticada, né? Dá pra ir passear, dá pra ir visitar os familiares em outra cidade, outro município, descansar no sítio, na chácara, ou ficar só em casa de boa, né? De boa aí. Ou então, né? Pegar aí os diazinhos de folga, né? Dar aquela faxina na casa, né? A mulher já manda você ir lá antes de chegar o feriado, comprar uma lata de tinta, falando, meu bem, você vai ficar dias parado em casa, então bora dar uma caprichada aí no visual da casa, né? Vamos pintar fachadas, paredes, passar um reboco com a massa. É, rapaz, não dá. Você fica parado demais, dá dengue, é o que a mulher diz, né? Então bora fazer alguma coisinha aí, a não ser, né, que você desmaia no sono aí. Aí pronto, ninguém te acorda. Bora lá agora, 5 horas e 35 minutos. Daniel, discurso ensaiado.

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2: Bora lá, interativo, agora são 5 horas e 50 minutos, 5:50. Boa tarde, bom fim de tarde, você ligadinho na sintonia da melhor. E como é que tá o tempo lá fora? E finalzinho de tarde gostoso, né? Já vai caindo aí um friozinho, temperatura já na casa dos, do quanto tá marcando aqui, deixa eu ver no aplicativo, marcando 20 graus neste momento, tá bom, tá legal, tá gostoso. E bora lá, chegando mais música, fechando mais uma horinha, tem Marcos e Belucci, Mãe, Eu Tô Gostando Dela.

0: Aí, esse é um clássico, hein? Som de Teodoro Sampaio, Casaco Verde. E assim a gente fecha mais uma horinha neste final de tarde maravilhoso. Intervalinho já volta.
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4: Olá, meu amigo, olá, minha amiga ouvinte, que bom que estamos juntos para este momento de oração. Fim de tarde, quinta-feira. Eu sou o Padre Ezequiel e estou com você para rezar. A palavra que inspira nesse momento é a seguinte: seja ouvinte da boa palavra. Dela sempre brotará um sentido novo para a vida. Meditemos.

0: Rezemos juntos. O anjo do Senhor anunciou a Maria, e ela concebeu do Espírito Santo. Ave Maria, cheia de graça, o Senhor é convosco, bendita sois vós entre as mulheres, e bendito é o fruto do vosso ventre, Jesus. Santa Maria, Mãe de Deus, rogai por nós, pecadores, agora e na hora da nossa morte. Amém. Eis aqui a serva do Senhor, faça-se em mim segundo a vossa palavra. Ave Maria, cheia de graça, o Senhor é convosco, bendita sois vós entre as mulheres, e bendito é o fruto do vosso ventre, Jesus. Santa Maria, Mãe de Deus, rogai por nós, pecadores, agora e na hora de nossa morte. Amém. E o Verbo se fez carne e habitou entre nós. Ave Maria, cheia de graça, o Senhor é convosco, bendita sois vós entre as mulheres, e bendito é o fruto do vosso ventre, Jesus. Santa Maria, Mãe de Deus, rogai por nós, pecadores, agora e na hora de nossa morte. Amém. Rogai por nós, Santa Mãe de Deus, para que sejamos dignos das promessas de Cristo. Oremos. Derramai, ó Deus, a vossa graça em nossos corações, para que, conhecendo pela mensagem do anjo a encarnação do vosso Filho, cheguemos por sua paixão e cruz à glória da ressurreição. Por Cristo nosso Senhor. Amém. E agora sobre você, a bênção de Deus. O Senhor esteja convosco, Ele está no meio de nós. Por intercessão de Nossa Senhora, desça sobre você, sobre a tua casa, sobre a tua vida, sobre a tua saúde, sobre o teu trabalho, a bênção de Deus. Em nome do Pai, do Filho e do Espírito Santo. Amém. Obrigado por estar conosco, um forte abraço para você e até amanhã.
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5: Bora lá, Interativa, agora 6:10. 6:10, boa tarde, bom fim de tarde, quase início de noite. Aquele abraço pra você aí na sintonia da melhor. Tá aí, essa hora é boa pra tomar um mate, né? Curtindo aí, boa música aqui na 91,7. Vamos lá, falando em boa música, chegando mais sucesso, César e Paulinho, duas vezes você. Que a saudade...

0: Feliz, a moda boa pro seu fim de tarde, início de noite, tá em som de Fernando e Sorocaba, Malcão de Madeira, Interativa agora, 6 horas 21 minutos.
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4: O uso do controle biológico tem aumentado nas propriedades rurais do Brasil. A técnica utiliza organismos naturais, como fungos, bactérias e insetos, para combater pragas e reduzir o uso de defensivos químicos. Além de ajudar a diminuir custos em alguns casos, o método também contribui para uma produção mais sustentável e com menor impacto ambiental. Especialistas destacam que o controle biológico deve continuar crescendo nos próximos anos.
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0: Vamos que vamos. Interativa agora, 6 horas e 24 minutos. Chegou a hora de abrir mais uma vez o baú aqui, trazer moda boa pra matar a saudade. E na ponta da agulha aqui, ó, tem Leandro Leonardo, Semiluz.

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11: Bora lá, Interativa. Boa noite, boa noite. Você aí na sintonia da melhor. Já caí na temperatura aqui, 17 graus neste momento. E vamos lá, abrindo por aqui mais um bloco de música. O que não pode faltar aí neste fim de tarde, início de noite, é um Amadão Batista, né? Chegando ele por aqui, Princesa. Música.

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9: É o nosso arrastão da 91 de hoje. Vai ficando por aqui. Muito obrigado pelo carinho da sua audiência, da sua companhia e um bom restinho de feriado. Ótimo final de semana. E nos encontramos novamente amanhã, a partir das 10 da manhã, com Manhã Total. Abraço e com Deus. Até amanhã. Tchau, tchau.

0: muito? Não! Dois grandes irmãos e parceiros nossos, Humberto e Ronaldo!
1: E Santiago,

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2: Oi, pessoal. Conta tudo no ar. Feriadão, tudo de bom, né, Kel?
1: Fala, Cido. Feriadão gostoso.
2: Ai,
1: como é bom, né, minha gente? Descansar.
2: Inclusive, nós estamos trabalhando de casa.
1: Ah, é claro.
2: Você tá imaginando que a gente tá na rádio, mas não.
1: A gente tá na praia.
2: Eu tô... É, exatamente. Ah, olha que onda linda, Kel, chegando, olha lá.
1: Ai, olha só, que legal. Aquilo é um caranguejo.
2: Pessoal, dá uma cerveja aí, dá uma cerveja.
1: Isso.
2: Ah, não, não é bom beber agora, senão a gente vai falar... Né, no final, falar, o compra tudo.
1: Compra tudo, é. Nossa, as coisas da praia tá cara, hein, Cido?
2: Nem fala, né? Nem fala. Vamos pra outra praia, que essa praia de rico aqui tá dando pra
1: gente. Acho que é melhor voltar pro estúdio, que assim não gasta.
2: É melhor, né?
1: É melhor.
2: E vai que o chefe tá ouvindo, tá vendo?
1: É, minha gente, conta tudo, tá no ar, né? Esse clima gostoso, nesse feriadão bom. Espero que o seu dia esteja maravilhoso, assim como o nosso, tendo a sua companhia. E bora com um programa recheado de coisa boa, daquele jeito que você gosta e merece. E já vamos, que tem o nosso tema da semana.
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2: É, gente, qual é a forma mais gostosa de você curtir o seu feriadão, hein?
1: Olha, eu e o Cido trabalhando, olha a nossa alegria. Olha,
2: mas eu vou te falar, imagina uma pessoa feliz. Hoje eu acordei, mas tão feliz, pulei na cama, falei, vou trabalhar,
1: oba. Ai, é uma delícia.
2: Feriado é trabalhar.
1: Melhor jeito de curtir é trabalhando.
2: Ah, coisa boa, mas a gente quer saber o seu, que não deve ser trabalhando.
1: 3499-136-2203, conta aí como é que você gosta de curtir o feriado. Aproveita que amanhã vai sair sorteio por aqui. Tem uma pipoqueira elétrica te esperando, junto com um grill portátil, hein?
2: Muito legal, né?
1: Você fazer aquele churrasquinho pra gente, convidar a gente também, convidar é bom, né?
2: Não, isso aí. Não vai ser um ouvinte ganhador falseando com a gente, hein?
1: Pois
2: vamos de música.
1: Bora.
2: Danilo e Davi, apaga, apaga, apaga.
4: Eu acho que você tem que mandar aquela mensagem. Mas manda o que tá no seu coração. Porque se fosse eu falaria.

0: O Conta Tudo Zé Neto e Cristiano, pulando o muro.
1: Biscoiteiro.
0: Chegamos ao quadro biscoiteiro, Kelzinha.
1: Vamos lá, minha gente. Olha só, a Débora Seco pegou todo mundo de surpresa, gente.
0: Ah, é?
1: Pois é, acho, ela falou que vai casar.
0: Vai?
1: Eu não sabia nem que ela tava namorando, gente.
0: Mas eu tô até surpresa.
1: Ela falou que tá noiva do produtor musical Dudu Borges e compartilhou que foi pedido em casamento, né?
0: Ah,
1: falou
0: que legal.
1: Falou que estão super apaixonados, já começaram a planejar, né, esse passo importante. Segundo ela, vai ser cheio de surpresa o casamento, hein?
0: Vai ser?
1: É,
0: não,
1: tá planejando
0: a única
1: mesmo.
0: Surpresa que eu não quero, que é o...
1: É o divórcio.
0: É o divórcio.
1: Mais um pra conta da Débora,
0: ah,
1: né?
0: Ah, meu Deus do céu, viu?
1: Eita, nós... O bom é não desistir do amor, né, Débora?
0: É verdade, né? Mas o amor pula também é complicado, né?
1: Eu vou dar um biscoitinho pra ela de bem casado.
0: Boa, bem casado.
1: Tá bom, bem casado, boa.

0: bombando como sempre. Esse tema aqui foi muito legal, hein?
1: Ah, gente, olha, muito bom. Quero saber como você curte seu feriado. Já mandou a sua resposta aqui? Tem uma galera que já tá mandando, hein, Cido?
0: É, então.
1: Bora ler o recado do Thiago Mendonça. Ele falou, conta tudo, ó. A minha forma mais gostosa de curtir o feriado é o famoso cinema no quintal. Eu pego o projetor emprestado do meu cunhado, eu estendo um lençol branco no muro, espalho uns jogos de almofadas no chão e fico assistindo filme de terror com a galera, comendo pipoca até de madrugada.
0: Que
1: é bom demais.
0: Legal!
1: Agora o filme
0: meu,
1: de terror,
0: eu tô
1: né?
0: apaixonado com o que tá rolando assim, viu, Kel?
1: É muito
0: cada
1: bom.
0: Cada ideia legal que a galera tá mandando aí, né?
1: Gosto, sim.
0: Então.
1: Olha, a Aline também mandou o seguinte, gente. Ó, meu feriado preferido é juntar as amigas da época da escola pra o café da fofoca. Cada uma leva um bolo, um doce e a gente passa a tarde inteira comentando a vida de todo mundo, relembrando os velhos tempos e rindo até a barriga doer.
0: Ah, isso aí é terapia também,
1: delícia.
0: Viu?
1: Delícia, eu comeria um bolinho agora.
0: Eu também, viu?
1: Oh, delícia.
0: Mas vamos fazer o seguinte, não tem bolo, né? Mas tem café, vamos tomar um café?
1: Opa!
0: É,
1: será
0: bora.
1: Que tem um bolo escondido em algum lugar aqui?
0: Vê lá, vamos pegar a marmita, vamos lá na cozinha olhar a marmita da turma. Sobremesa do pessoal. Já a gente volta.

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1: Uma boa notícia para o agronegócio brasileiro. A China anunciou o fim das restrições relacionadas à febre aftosa no norte do Brasil e passa a reconhecer todo o território nacional como livre da doença. A decisão abre caminho para ampliar as exportações de produtos bovinos e suínos ao mercado chinês, incluindo carnes com ossos e miúdos. O governo brasileiro destacou que a medida é resultado de mais de 20 anos de negociações entre os dois países. A China é o principal destino da carne bovina brasileira e comprou quase 3 bilhões de dólares em produtos do setor apenas no primeiro trimestre deste ano. A expectativa é que a nova decisão fortaleça ainda mais o comércio entre Brasil e China e crie novas oportunidades para produtores e frigoríficos brasileiros.
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4: E já estamos de volta com o Conta Tudo e agora tem a primeira do dia, né, Kel?
0: Vamos lá, minha gente, fofocando e tricotando daquele jeito. Ó, a Luana Piovani, não sei o que essa mãe é pensando.
4: A Luana Piovani? Não, você não vai falar da Luana. A Luana
0: não
4: dá assunto. Ela não dá assunto.
0: Imagina, né? Ela não dá pouco assunto.
4: Ah, é isso. Eu só faltou o do pouco.
0: Faltou a palavra pouco. Olha, há uns dias atrás ela tava lá falando mal da Virgínia Fonseca, porque ela gosta de aparecer, porque a Virgínia é isso e aquilo.
4: Ela fritou a Virgínia.
0: Fritou a Virgínia. Aí agora que a Virgínia foi lá xingada no Maracanã, ela veio em defesa. Falou, ai, que absurdo. Porque nós mulheres, nós sofremos muito. Porque...
4: Tô entendendo nada. Tô entendendo nada.
0: Ou é fã ou é hater. Não entendi, gente.
4: Então, ela frita, depois sabe o bate-assopra?
0: Então.
4: Só pode ser, né?
0: Ah, hipocrisia é um negócio, né, gente?
4: O negócio é o seguinte, tá aonde...

0: de ombro, assim, que sai na foto, sabe?
1: Sei.
0: Então, ela sai em tudo quanto é assunto, meu Deus do céu. Eita!
1: Ela não perdoa nada.
0: Não, não. Logo que a gente tá... Isso, e eu já garanto, assim, ó. Eu vou uma previsão futura. Logo a gente tá falando dela aqui.
1: Ai, não, certeza.
0: De novo.
1: Ela não cansa.
0: Vamos curtir Henrique e Juliano, Seja Ex.

0: Bruninho e Davi, Luan Santana e essa boca aí.
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0: E o Conta Tudo continua e agora a gente fala de Quem Ama Cuida. É momento de novela no ar, né, Kel?
1: Pois é, Cido. Resumão da novela de hoje nessa quinta-feira. Atenção, você não sabe o que o Pedro vai fazer.
0: Epa!
1: Vai deixar claro pra Adriana que tá disposta a enfrentar até o pai pra poder defender ela. É, gente, esse amor tá cada vez mais forte, né? Agora, a Fábia, gente, vai dizer a Dora que o Ulisses está escondendo alguma coisa. Ela sentiu. E a Francesca vai consolar o Otoniel. Ela ainda é uma personagem bem misteriosa nessa Francesca. Bom, a Adriana vai dizer ao Otoniel que precisa do avô por perto e pede a ele pra voltar a morar com a família. Já a Helenice vai conversar com a Rosa sobre a dificuldade de convivência com o Tom, mas acaba defendendo o marido. Bom, a Bruna vai procurar o Ademir pra ajudá-la a se aproximar de Pedro e também, em contrapartida, ele pede a jovem pra convencer o filho a abandonar o processo de Adriana. Bom, o Ademir vai procurar o Pedro e o Otoniel chega ao apartamento de Arthur dizendo que aceita voltar a morar com a família.
0: Bom, é um bom sinal, né? Ou não?
1: Ou, olha, não sei, eu sei que essa Adriana vai sofrer muito ainda.
0: Viu? Ah, coitada, viu? Essa daí, vou te falar, personagem veio judiada. Já nasceu no lugar errado. Já desandou. Aí, ó, a gente vai curtir. Não, o legal é que a gente já tem uma previsão que tudo acaba bem, né?
1: É verdade.
0: Então, pelo menos, vai que a gente morde a língua, né?
1: É verdade.

0: E no Conta Tudo tem esporte no ar, né, Kel?
1: É isso aí, Cido. Olha, o ídolo do Liverpool e da seleção da Escócia é Kenny Dalglish, é isso?
0: É isso aí.
1: Ele revelou, né, publicamente que tá enfrentando câncer, gente.
0: Ixi!
1: Pois é, a notícia comoveu o mundo do futebol e o ex-jogador já começou a receber uma enxurrada de mensagens de carinho e apoio dos clubes, colegas e fãs de todo o planeta. Olha, apesar do momento delicado, a repercussão chega com aquela energia alto astral de solidariedade, né, com todo mundo enviando forças e boas vibrações pra ele superar essa doença e que, claro, se recupere logo, né, gente? Você vê um cara atleta que sempre se cuidou, sempre esteve ali rodeado de médicos, mesmo assim...
0: Passar por uma situação dessa.
1: Pois é, a gente deseja que ele fique bem, né?
0: Verdade, viu? Verdade. Deus abençoe aí, muita força.
1: Uhum.
0: Bom, vamos pro intervalo então, né?
1: Bora, rapidinho, né?
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6: 7h36.
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0: depois de tomar quase meio litro de chá, essa menina volta com uma fofoca que na realidade ela não queria chá, mas é.
1: Eu queria um bolo.
0: Não queria um bolo. Não tem bolo, vem chá. Não tem bolo, vem chá. E ela faz a dieta do chá. Se tem bolo, ela fala chá comigo. Se tem coxinha, chá comigo. Se tem
1: quechute,
0: chá comigo.
1: Eu amo chá.
0: É a dieta do chá, né, gente? Vamos pra segunda do dia?
1: Bora fofocar mais um pouquinho por aqui, Cido. Ó, eu vou te contar. O eterno rei do futebol, Pelé, acaba de ganhar mais uma homenagem à altura da sua história.
0: Que legal!
1: Gente, uma estátua do maior jogador de todos os tempos passa a integrar a nova galeria da Copa. Um espaço dedicado a ídolos mundiais de futebol que tem no Rio de Janeiro, tá? É. E a peça vai ser inaugurada no Aquário e Museu de Cera da cidade e vai ficar ao lado de outros grandes nomes do esporte, como Zico e Lionel Messi.
0: Muito bem merecido, hein?
1: Ó, a estátua foi produzida em Londres, tá?
0: Ah, gente? É? Que chique!
1: Isso, levou quase 2 anos pra ficar pronta e contou com mais de 20 artesãos. Chique! Do jeito que o Rei Pelé merece.
0: Merece, merece. Fiquei muito feliz com essa notícia.
1: Ah, eu também, gente.
0: É. Então vamos tocar música?
1: Bora!
0: Gustavo Mioto e Ana Castela, a princesa.

0: Fernando Henrique Diego, Bruno e Marrone, Esqueci Você.
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0: E chegamos ao Internet é pra isso, né, Kel?
2: Tem dica boa por aí?
0: Ó, Me Poupe. Me Poupe,
2: Ai,
0: Kel.
2: Meu Deus, como assim? Que é isso?
0: Você conhece o Me Poupe?
2: Não
0: Me Poupe Mais? Então, vou explicar pra você. Você encontra esse serviço baixando o aplicativo Me Poupe na loja de aplicativos do seu celular Android ou iPhone ou acessando o site oficial da plataforma. Ele é um aplicativo excelente e muito atual para aprender finanças de um jeito simples, que usa a inteligência artificial para fazer um diagnóstico do seu dinheiro e dá aulas curtas em vídeo para você aprender a sair das dívidas e começar a investir.
2: Estou baixando agora.
0: Olha, eu também. Mas eu tô com medo de contar minha vida para ele fazer e aumentar a bagunça.
2: Tô com medo de contar e falar assim, Me Poupe, querida, Me Poupe. Você acha que isso daí rende quanto?
0: É verdade, fala assim, por que o meu não deixou baixar? Tudo aqui tá bloqueado.
2: Ai, meu Deus.
0: Ah, ai, meu Deus. Vamos tocar música porque eu vou dar

0: programa só dando ideia pro nosso feriadão, hein, Kel?
1: Que isso, eu quero ouvir você que tá aí juntinho com a gente nesse feriado gostoso. O que, que você faz pra curtir o feriadão, hein? Dá ideias pra gente, porque a gente só vai trabalhar, viu?
0: Ó, a gente só tá se apaixonando. Eu tô fazendo a lista de feriado.
1: Não, assim, é, gente.
0: Sabe? Manual do feriado, né, que eu falei, né?
1: Então...
0: Manual do...

que sexta-feira amanhã vamos sortear uma pipoqueira e um grill pra você que mandar sua mensagem aqui. Então participa, manda aí nosso tema da semana que já já a gente volta com mais uma hora inteirinha de contar tudo pra você.

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1: Conta tudo. E chegamos à segunda hora do programa, muito recheado com muito conteúdo legal para você curtir, se divertir. O importante é ter você com a gente e a gente vai pro tema da semana novamente, gente.
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1: É, Kel, qual é a forma mais gostosa que você curte o seu feriadão e qual a rotina perfeita, né, pra você esquecer de todos os seus problemas? Problema só eu e você.
3: Ah, meu querido.
1: Eu acho que o nosso ouvinte não tem problema, é. Olha, um ouvinte feliz.
3: Eu sei que eu tô gostando de ouvir as respostas do povo aqui,
1: viu? Eu tô apaixonado, montando o manual do feriado aqui no Conta Tudo.
3: Pois é, 3499-136-2203, tem recado da galera, Cido.
1: Ah, manda aí.
3: Olha, o Marcos Souza falou o seguinte: pra mim, feriado gostoso tem que ter o dia do mecânico de final de semana. Eu pego minha moto e desmonto as peças só pra limpar. Passo um pretinho nos pneus e fico regulando o motor, eu não sei
1: o que. Regulando o motor. Regulando. Equilibrando todo o sistema ali.
3: Regulando o motor.
1: Eu sei porque eu também gosto de fazer isso.
3: É mesmo?
1: É, fuçando em coisa.
3: Ele falou que fico escutando o rádio bem alto. Muito bom. Depois sai pra dar uma voltinha no final da tarde pra sentir o vento no rosto.
1: Que delícia,
3: bom, hein?
1: Isso é verdade, hein?
3: Ó, a Beatriz Lima já falou o seguinte: minha rotina sagrada de feriado é fazer o dia da preguiça máxima. Eu só saio da cama pra ir pro sofá e do sofá pra cama. Peço comida pelo aplicativo e faço as refeições sem lavar um copo. Fico de pijama o dia inteiro.
1: Essa descansa, hein?
3: Essa
1: chega na segunda-feira, tá restaurada 150%.
3: Que dá ficar até com saudade do trabalho.
1: Não, no caso dela, ela vai se cansar lá pra quarta-feira.
3: Meu Deus do céu. Olha, eu tô precisando de um dia desse, viu, Beatriz?
1: Eu tô precisando todos os dias. Todo santo dia eu imagino isso. Mas a vida segue.
3: É verdade.
1: Bora de música. Cleiton e Romário.

0: Conta Tudo, Matheus e Cauã, me ama mesmo.
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0: É, Kel, chegou o momento da terceira fofoca do dia.
2: Vamos lá pra mais fofocas pra você. Agora eu vou te falar, se tem uma coisa que Ivete Sangalo não perde, é a disposição, né, gente?
0: Ah, essa é difícil, hein?
2: Pois é, a cantora chamou a atenção dos seguidores compartilhando um treino realizado durante uma madrugada, tá, gente?
0: Ô, louco!
2: Pois é, ela apareceu esbanjando energia, exibindo a boa forma, os braços definidos, muito fôlego pra encarar essa maratona fitness maravilhosa, né, gente? Vou te falar, a Veveta tá cada dia mais linda e com tudo em cima. Maravilhosa,
0: Cido. Olha, vou te falar. Eu sei que quando eu ficar mais velhinho e tal, eu vou começar a acordar nesses horários.
2: É?
0: É claro.
2: Será, pra malhar?
0: Não.
2: Ou pra resmungar?
0: Não, pra fazer café, acordar minha esposa mais cedo. Né, porque aí o tempo vai passar e nisso aqui... Né, não tô falando que velho não malha, né?
2: Ah, tá,
0: longe
2: não,
0: disso,
2: não.
0: Longe disso. O problema...
2: Tá falando que a Ivete é velha, né?
0: Não, que
2: é
0: isso,
2: para!
0: Olha,
2: cita,
0: não, vou de música por aqui que... Meu Deus do céu! Ivete, eu te amo, eu te amo. Se tem uma pessoa que eu gosto é a Ivete. Ah, tá

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1: E a gente segue por aqui com Conta Tudo. Agora tem notícias, né, Kel?
2: É isso aí, Cido. Olha, o Fundo Monetário Internacional, FMI, avaliou que o Brasil adotou medidas importantes para melhorar as contas públicas, mas afirmou que ainda serão necessárias reformas fiscais mais profundas para colocar a dívida pública em uma trajetória consistente de queda. Ó, segundo a instituição, o governo deveria preservar receitas extraordinárias, como as relacionadas ao petróleo, e realizar um esforço fiscal mais ambicioso para aumentar a confiança dos investidores, também reduzir os custos de financiamento e abrir espaço para novos investimentos. O FMI destacou que a economia brasileira tem demonstrado resiliência diante dos desafios recentes e também considerou adequadas as decisões do Banco Central sobre a política de juros.
1: Então,
2: agora a gente vai continuar pagando um cara nas coisas?
1: Eu acho que vai.
2: Eu acho que
1: não vai mudar muita coisa para a nossa classe, que é classe média alta. Nossa classe, que é classe média
2: então,
1: alta.
2: Então, pois é.
1: Mas tudo bem, a gente torce por melhoras para você que tem dívida, que se preocupa com boletos.
2: Ai.
1: Você sabe o que é boleto?
2: Ai,
1: eu vejo o boleto, vou abrir o coração antes de sair pro comercial. Eu vejo o boleto como uma referência de muita alegria, de vitórias.
2: Amém.
1: Sabia?
2: É mesmo.
1: É porque o boleto sempre vence. Ué? Não é isso?
2: É verdade, Cido.
1: Vamos pro comercial?
2: É melhor.
1: Tá bom, eu e minha boca.
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3: 8:16.

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1: A Polícia Federal registrou um forte aumento nas investigações sobre compra de votos nos últimos anos. Segundo o levantamento da Globo News, o número de inquéritos abertos saltou de 117 em 2016 para 2.283 nas eleições municipais de 2024. Ao todo, mais de 7.600 investigações foram iniciadas na última década, uma média de 2 novas apurações por dia. As investigações mostram que toda a troca de votos por benefícios continua sendo uma prática recorrente, principalmente em cidades do interior. Entre as ofertas identificadas estão dinheiro, cestas básicas, botijões de gás, consultas médicas, combustível e até promessa de emprego. Pela legislação brasileira, tanto quem compra como quem vende voto comete crime. As penas podem chegar a 4 anos de prisão, além de multas.
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4: Continua aqui o Conta Tudo e a gente vai pro Abafo Caso. Esse aí é o Seika.
5: Rapaz, esse aqui tá babado, viu?
4: Ah, é?
5: Tá sabendo da polêmica entre Wagner Moura e o pastor Silas Malafaia?
4: Não, tô desatualizado.
5: Querido, o ator Wagner Moura entrou com uma queixa-crime contra o religioso.
4: Ixi!
5: Depois de ter sido chamado de cretino em algumas publicações nas redes sociais. Pois é,
4: Tá, tudo bem, toca o bar.
5: Segundo a defesa de Wagner Moura, as declarações teriam um caráter ofensivo e difamatório, com o objetivo de atingir a sua honra e a imagem pública. Agora, o caso está relacionado à repercussão do filme O Agente Secreto e às críticas feitas por Malafaia durante o período em que o ator ganhou destaque internacional pela produção.
4: Eu não entendi, porque não gosta, não assiste.
5: Pois é. E aí, em resposta, o pastor afirmou que apenas expressou sua opinião. Bom, o processo segue em tramitação e ainda não há decisão da justiça sobre o caso, mas vou te falar. O povo gosta de brigar em rede social, né?
4: Meu Deus do céu. Em vez de falar, ligar pra falar, ô pastor, tudo bem? Por que, que o senhor me xingou? Não, filho, eu não xinguei, não. Não, eu xinguei sim.
5: Então... Mas sabe o que, que é isso aí? É briga política, sim.
4: É, também, né?
5: Tem essa.
4: Sabe o que eu sinto de vez em quando? É que o povo quer ser falado.
5: Quer.
4: Ele fala, eu vou falar alguma besteirinha aqui só pra
5: poder
4: dar...
5: Pra
4: porque senão some, Kel.
5: É verdade.
4: Com coisa... E o brasileiro, ele não fica procurando muito coisa boa, não. Ele fala, ele quer coisa doída,
5: quer treta,
4: assim, sangrando,
5: né?
4: Ali, porra. Aí ele falou, ó, tá saindo treta dos dois? Pô, vou ficar de olho, de ouvido. Enfim, né? Até que é bom porque a gente precisa de material, né? Pra gente ganhar o nosso salário,
5: é verdade,
4: né? Então, bom, vamos fazer o seguinte. Vamos tocar aqui Gustavo Lima, Luiz Fonsi e Vagabundo.

0: Conta tudo, e Jorge Mateus, cheirosa.
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0: Bom, Kel, chegamos ao Tá Bombando?
2: Fala aí pra mim, Cido, dica boa, hein?
0: Olha, vou te falar, viu? A opção perfeita para essa quinta-feira é a estreia de Borus na Netflix. Sim, a história se passa em uma comunidade de aposentados no deserto de Nova York, onde um grupo de idosos improváveis precisa se unir para impedir uma ameaça alienígena que está roubando o tempo de vida das pessoas. A produção é dos mesmos criadores de Stranger Things e mistura perfeitamente elementos de ficção científica com muito humor e aventura.
2: Eita, Cido, é boa? Sério?
0: É boa. Não, eu assisti só assim, tem uma cena lá que morre a primeira pessoa, assim, que aparece um ET e tal. Aí, como eu não dormi, não vou assistir mais. Eu até tirei da minha lista ali.
2: Que isso,
0: é, não, não, não dá, não dá. Que é o Kel. Não, eu tomei um susto ali. Mas já era tarde da noite, era quase 10 horas.
2: Medo do ET chegar lá na sua casa, janela também, né?
0: Não, não vou falar disso, não.
2: Deixa baixo.
0: Vamos tocar a música, bora. Aqui e pronto. Vai que eu não durmo a noite hoje de novo. Aí tem que trabalhar amanhã, meu.

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0: mas a sensação é maravilhosa.
1: Ah, perfeita. Isso é maravilhoso mesmo.
0: Ó, a Renê já falou o seguinte, ó. Gente, meu feriado mais gostoso é passar o dia inteiro no cuidado das minhas plantas. Eu tenho um jardim no quintal e no feriado eu troco a terra, eu podo as folhas caso precise, converso com as flores, deixo tudo lindo. Quando eu termino, eu sento na cadeira de balanço pra ficar olhando o resultado.
1: Ah, que legal.
0: Com um cafezinho junto, Renê?
1: Ah, sem dúvida nenhuma. Né? Falando em café, vamos tomar café?
0: Bora.
1: Bora.
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4: 8h36.
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3: Miquel, estamos de volta com a última do dia.
1: Bora, última fofoquinha de hoje. Seguinte, minha gente. A atriz Viviane Araújo tá de casa nova.
3: Ah, é?
1: Enriquecido. Olha, depois de vender a cobertura onde ela morou por mais de 15 anos, ela agora se prepara para uma nova fase ao lado do maridão Guilherme Militão e do filho Joaquim. O novo endereço é uma mansão num condomínio de alto padrão no Rio de Janeiro, tá? A mudança chamou atenção pelo planejamento financeiro da atriz, tá bom? Que ao longo dos anos construiu um patrimônio sólido com imóveis, investimentos e trabalhos na televisão e publicidade.
3: Que legal!
1: Esperta é ela! Bom, vencedora da Fazenda, Viviane investiu de forma conservadora o prêmio milionário que recebeu no programa, né? E segue colhendo aí os frutos das escolhas financeiras estratégicas. Passa a receita aí pra gente, viu, Viviane?
3: Verdade, hein? Isso aí
1: muito
3: é legal,
1: bom.
3: Hein?
1: É
3: parabéns,
1: isso.
3: Parabéns! E vamos de música por aqui. Israel e Rodolfo.

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0: Conta tudo, Bruno Marrone. Enquanto eu brindo, você chora.
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0: E o Conta Tudo tá recheado de gente fazendo aniversário hoje, né, Kel?
1: Vamos lá desejar um feliz aniversário pra atriz veterana da televisão brasileira, Lisa Vieira. Olha, ela fez papéis marcantes em novelas clássicas da década de 70 e 80, como O Grito e também A Sucessora.
0: Não lembro.
1: Eu também não lembro dela.
0: Dessas. Né? Não lembro nem dessa época em novela ainda.
1: Pois
0: não lembro nada.
1: Mas parabéns pra Lisa Vieira. Ó, parabéns pra Mário Frias, ator que ganhou grande projeção nacional nos anos 90, né?
0: É.
1: E hoje em dia virou político. Tá babado aí os negócios pra ele, viu? Deixa baixo. Angelina Jolie também, uma das maiores estrelas do cinema mundial, atriz vencedora de Oscar, ela. Parabéns.
0: Ah, Jolie.
1: Agora também o comediante e ator Russell Brand faz aniversário hoje. Parabéns.
0: Parabéns. E parabéns pra você que tá fazendo aniversário hoje também. Um ano cheio de vitórias, de saúde, de sabedoria, de curtição, de coisas boas que a vida te traga. Feliz aniversário, turma!

0: Uma hora tinha que acabar, né?
1: Ah, gente.
0: Uma
1: acabou,
0: hora tinha, né?
1: Pois
0: uma hora
1: é.
0: Tem que ir embora, né?
1: Mas a gente vai embora pra voltar amanhã, meu
0: verdade.
1: Povo.
0: Verdade. É claro, vamos aproveitar o nosso feriado.
1: Isso aí, gente.
0: Eu já liguei aqui pro Alfred.
1: Quer, pra esquentar já.
0: Quer, vamos chamar um pessoal ali. Vou chamar um grupo de pagode. Escolhe um grupo de pagode que eu vou ligar
1: isso,
0: aqui na minha rede.
1: Isso, gente.
0: Vocês querem? Vou te dar esse direito. Vou te convidar pra um churrasquinho hoje.
1: Entendi. Então tá bom.
0: Tá preparada?
1: Eu tô preparadíssima.
0: Então, você escolhe na lista dos maiores cantores de pagode do país.
1: Que tipo de carne vai ter?
0: Ah, eu tenho um baby beef.
1: Ah, entendi. Só carne nobre.
0: Não, é por aí, né? Ai, assim, ó. É verdade e expectativa, né?
1: Nossa.
0: A verdade.
1: Nem vou falar, que é churrasco de gato. Ó, gente. Ó, amanhã tem mais Conta Tudo. Não esquece de continuar participando. 3499-136-2203. Amanhã tem presente.
0: Amanhã tem, ó, uma pipoqueira elétrica e um grill portátil.
1: Isso.
0: Pra deixar o feriadão mais gostoso ainda.
1: A gente se vê amanhã. Um beijo gigante. Até mais.
0: Beijo, turma.
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3: Boa noite, gente. Feriadão, eu te faço companhia nesta quinta, dia 4 de junho. Você pode participar também no 3499-136-2203. Aproveite a sua noite. Bom feriado prolongado, né? Capricha. Marília Mendonça, o segundo amor da sua vida. Não.